0: Isto não estamos a sentir. E é como eu lhe digo, não vamos interditar a praia, mas vamos continuar a fazer as análises que sempre fizemos até agora às nossas zonas balneares e zonas de banho.
1: Portanto, a senhora Presidente consegue garantir a segurança dos banhistas nesta altura?
0: Eu consigo garantir porque eu acredito na informação que me transmitem e mais porque temos a Delegação de Saúde connosco e não queremos de maneira nenhuma pôr em risco a segurança e a saúde das pessoas.
2: Presidente da Câmara Municipal de Angra a garantir a segurança dos banhistas na prainha depois da denúncia de uma mancha na água do mar. Não há previsões de que possa subir o preço do leite pago à produção nas Ilhas Terceira e Graciosa. É o que garante Mancebo Soares, gerente da Unicol, a União das Cooperativas Laticínios Terceirense. A cooperativa celebrou 80 anos esta quinta-feira. João do Couto, o presidente da Unicol, deixou críticas ao governo pela aposta na reconversão de explorações de leite para a produção de carne. Luís Almeida.
3: Se a instabilidade mundial não diminui, o preço não vai aumentar. É o que diz Mancebo Soares, que lembra que alguns países da Europa reduziram em mais de 10 cêntimos o preço do leite pago ao produtor. O gerente da Unicol diz que é arriscado fazer previsões.
4: Quem arrisca fazer previsões nos tempos que correm, muito possivelmente vai sair-se mal. E por isso ainda não estou tranquilo em relação à consolidação do preço que estamos a praticar neste momento, quanto mais falar em aumento.
3: Em fevereiro, a Unicol cortou 3 cêntimos no leite pago ao produtor, preço que é baixo e não deveria ser, admite João do Couto. O presidente da cooperativa diz que é a maior pedra no sapato na parceria com a Lactogal, mas vê futuro na relação.
5: Sentimos da parte da atual administração da Lactogal o maior impedimento em ultrapassar esta delicada questão, nomeadamente através de investimentos em curso e programados para incrementar a valorização dos produtos fabricados na ProUnicol.
3: Declarações na cerimónia dos 80 anos da Unicol, com críticas diretas para o governo e com António Ventura a ouvir. João do Couto diz que o leite açoriano representa um terço da produção nacional.
5: Por isso, não compreendemos por que razão, de há uns anos a esta parte, foram tomadas sucessivas medidas destinadas a reduzir a produção de leite.
3: O secretário regional da Agricultura justificou.
6: Se o aumento das quantidades não tem levado a aumento de preço, aplica-se a lei da economia. A mais simples, a mais básica e a mais pura. Que a matéria-prima seja procurada. O leite, se for procurado, tem melhor preço. Se for em abundância, tem pior preço.
3: A Unicol foi fundada a 18 de junho de 1946, reúne atualmente mais de 800 produtores na Terceira e Graciosa.
2: Estão aprovados os planos de recuperação da Leite Montanha e da Lactopico. As assembleias de credores dos processos de insolvência das duas cooperativas reuniram-se no Tribunal de São Roque do Pico. Estão em causa cerca de 10 milhões de euros em créditos. David Borges.
7: O plano de recuperação da Leite Montanha foi aprovado por maioria, enquanto o da Lactopico recebeu aprovação unânime dos credores. No total estão em causa cerca de 10 milhões de euros em créditos, que serão integralmente assumidos no prazo de 30 dias pela nova cooperativa dos Mistérios, liderada pela Lactassores, que ficará também responsável por gerir os ativos das duas cooperativas agora insolventes. Para financiar a operação, os planos de recuperação assumem que a cooperativa dos Mistérios conta com todas as garantias que os atuais créditos beneficiam, incluindo as hipotecas e a carta de conforto emitida pelo Governo dos Açores. Para executar estas propostas, os planos de recuperação assumem que a cooperativa contrairá um financiamento de 5 milhões de euros junto da Caixa de Crédito Agrícola e outro de 300 mil euros junto da Lactassores. Além disso, beneficiará ainda de um apoio em modelo de subsídio no valor de 500 mil euros anuais, que será transferido até 2041. Numa fase em que os 21 produtores de leite estão divididos, espera-se que os planos de recuperação acalmem os ânimos no setor e contribuam para viabilizar a antiga fábrica da Lactopico, agora gerida pela Cooperativa dos Mistérios.
2: A Organização das São Joaninas admite que a saída da Ryanair da Terceira poderá ter impacto nos visitantes que por estes dias se deslocavam à ilha. Apesar da organização contar com uma moldura humana preenchida, teme os efeitos da saída da Ryanair.
8: E isso é de facto um condicionante, porque também sabemos que os preços que estão a ser praticados pelas companhias aéreas têm ligações para a Terceira, a SAT e a TAP, são preços muito elevados para não-residentes. Temos noção pode haver alguma redução naquilo que diz respeito às pessoas que se deslocavam do território continental para as festas, E temos também noção que os preços não estão muito agradáveis para se vir também das comunidades, sobretudo dos Estados Unidos da América e do Canadá. No entanto, aquilo que nós temos em termos de feedback é que as São Joaninas vão ter mais uma vez uma massa humana muito considerável, que vamos contar com muita gente a desfrutar das festas, não só locais, mas também muita gente de fora da ilha.
2: Guido Teles, vice-presidente da Câmara Municipal de Angra do Heroísmo. É às 22 horas o desfile de cortejo de abertura, 76 concertos, 4 palcos, 80 espaços gastronómicos vão animar em Angra do Heroísmo mais uma edição das São Joaninas. Este ano a festa assinala a autonomia regional e tem como tema Angra e a açorianidade. Eduardo Mendes.
9: Junho é sinónimo de festa em Angra do Heroísmo e depois da celebração do Dia de Portugal, celebra-se agora a cidade. As São Joaninas estão na rua.
8: Embora se faça sempre um esforço de promoção para manter também este aumento da projeção e da notoriedade das São Joaninas, temos a noção que já são felizmente umas festas bastante conhecidas e que têm já uma procura natural.
9: A organização mantém o figurino, diz Guido Teles, vice-presidente da Câmara Municipal. 4 palcos, 76 concertos, desfiles todas as noites durante 10 dias, numa festa que é para todos.
8: O público-alvo das São Joaninas é o próprio muito diversificado, conta com todas as faixas etárias, com gostos muito, muito diversificados. E por isso nós temos nos 4 palcos estilos musicais muito distintos, contando com, por exemplo, 76 concertos e mais a animação de rua. Há essa possibilidade de ter uma oferta muito, muito diversificada e com qualidade para todos os públicos.
9: E a gastronomia também é cartaz atrativo.
8: Na prática, estamos a falar de um número que se aproxima dos 80 espaços gastronómicos.
9: O investimento está dentro do habitual, diz a autarquia, a contar com a inflação.
8: Ultrapassa o 1 milhão de euros investido na totalidade das festas. Apenas no fim é que podemos fazer um apuramento global e depois na prestação de contas que a Câmara faz à Assembleia Municipal. É claro que há sempre algum impacto daquilo que é a inflação.
9: As São Joaninas 2026 arrancam hoje com o habitual desfile da rainha com o tema da própria festa, Angra e a açorianidade.
2: Em São Miguel começa hoje o Festival Lagoa Bom Porto. Está integrado nas festividades em honra de São Pedro Gonçalves Telmo, padroeiro dos pescadores. Até domingo são muitas as atividades que vão aliar as tradições religiosas à gastronomia e à música. Sandra Pimenta.
1: É um dos eventos de referência da cidade da Lagoa e começa já esta noite no Porto dos Carneiros, com música de Marco Paulo, mas também muita gastronomia local e não só.
10: Vamos ter a presença da Lagoa Algarve, que é a nossa cidade irmã, que vem presenciar-nos com uma mostra gastronómica, com peixe do Algarve, para também os açorianos e os lagoenses poderem provar um outro tipo de gastronomia.
1: Festival Lagoa Bom Porto, este ano com um convidado especial e uma programação para toda a família, garante o autarca Frederico Sousa.
10: Temos um passeio de barco gratuito entre o Porto dos Carneiros e o Porto da Caloura e depois temos os concertos normais, onde temos um conjunto de 7 saias no dia 20 de junho. No dia 21 temos grupos tradicionais, o do Som do Vento, do Sinfonia. Portanto, aliarmos as nossas tradições com gastronomia, o mar e também a parte mais religiosa com a honra a São Pedro Gonçalves Telmo.
1: Santo padroeiro dos pescadores que vai ter no domingo o seu momento alto.
10: É um festival que é diferenciado dos restantes, até porque ali aquelas que são tradições marítimas, a relação com o mar e o Santo Padroeiro dos Pescadores. Temos também uma missa em honra de São Pedro Gonçalves Telmo, que tem por particularidade uma procissão que é feita parcialmente no mar, portanto com embarcações, que também não há tradição em outros concelhos da região. E no dia 21 também com a tradicional partilha de caldo do peixe para toda a comunidade.
1: Festival Lagoa Bom Porto, a reforçar pelo menos até domingo o espírito comunitário, numa organização da autarquia com a Associação Local de Pescadores.
2: Ruben Rodrigues é o grande candidato à vitória no Rally de Castelo Branco. Prova que o piloto açoriano quer vencer para recuperar a liderança do Campeonato de Portugal. Já Pedro e João Câmara não vão estar à partida. Carlos Alberto Rodrigues.
11: É consequência do acidente no Rally de Lisboa, Pedro e João Câmara não vão estar à partida da 4ª prova do Campeonato de Portugal de Rallys. Os danos no Peugeot 208 Rally 4 obrigaram a esta decisão situação, explica Pedro Câmara.
12: Depois do infortúnio em Lisboa, nós fizemos de tudo para poder estar presentes agora em Castelo Branco, mas não foi possível, o carro tinha danos bastante graves, e num tão pouco espaço de tempo era impossível ter o carro pronto. A minha equipa fez de tudo para que isso fosse possível, mas nós decidimos que tínhamos de estar focados já na próxima prova da Peugeot Cup Ibérica, que é dia 3 e 4 de julho, em Rias Baixas, Espanha.
11: Presente estará Ruben Rodrigues, sempre acompanhado por Rui Raimundo. Depois do bom teste realizado no Rally de Lisboa, o piloto do Toyota GR Yaris Rally 2 está focado em conquistar o máximo de pontos.
13: É um rally para nós extremamente importante, um rally difícil, com muitas classificativas. Vizinha-se um tempo também com muito calor, há que estar bem hidratado e também estar preparado para essa adversidade. Vamos focados e vamos concentrados, acima de tudo, em não cometer nenhum erro e levar de Castelo Branco aquilo que pretendemos, que é o máximo de pontos possíveis para o campeonato.
11: Presente estará também a dupla Henrique Muniz-Jorge Diniz, naquela que será a segunda prova em asfalto com o Skoda Fabia Evo 2. O objetivo passa por terminar o rally e continuar a acumular quilómetros.
14: Estamos, como sempre, muito motivados e tentar impor um bom rally e dar um passo em frente em relação àquilo que fizemos em Lisboa. Fazer os quilómetros todos do rally agora de Castelo Branco e chegar ao fim, ir aumentando o ritmo, aproximarmos do ritmo do segundo grupo do Campeonato Portugal de Rallys.
11: Ainda no rally de Castelo Branco e Vila Velha de Rodão vão estar Rui Borges com o Skoda Fabia e Gustavo Silva e Ricardo Soares, que participam no FPAC Junior Team com o Peugeot 208 Rally 6. A prova conta com 12 especiais de classificação, a primeira hoje pelas 15h53, a última será amanhã a partir das 19h33.
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3: A Procuradora-Geral de Massachusetts, Andrea Joy Campbell, emitiu um aviso aos stands de automóveis. O objetivo é alertar as empresas para a obrigação legal de incluir todas as taxas obrigatórias no preço publicitado dos automóveis. O aviso surge depois de várias queixas de consumidores. Muitos stands no estado de Massachusetts não incluíam taxas obrigatórias, como as despesas de documentação, nos preços anunciados. Estas taxas eram adicionadas apenas no final do negócio, o que aumentava o custo final para o comprador. A Procuradora do Estado de Massachusetts sublinhou que a lei exige preços precisos e transparentes e que os consumidores merecem preços claros desde o início, sem taxas escondidas que só aparecem no final. Recorde-se que a lei do Estado de Massachusetts obriga a que todas as taxas obrigatórias, exceto os impostos, estejam incluídas no preço anunciado do carro para que as pessoas possam comparar os custos reais. A Procuradora alerta que as empresas que não cumprirem podem enfrentar ações legais e que os consumidores podem apresentar queixa através da internet ou ligando para a linha de proteção ao consumidor através do número 617-727-8400. Os hospitais estão a registrar um aumento acentuado nas urgências devido a acidentes com bicicletas e trotinetes elétricas. A maior preocupação recai sobre as crianças que estão a trocar as bicicletas tradicionais pelas elétricas sem utilizarem a proteção adequada. Esta tendência é também visível em todos os Estados Unidos. Segundo a Comissão de Segurança de Produtos de Consumo, cerca de 360 mil pessoas receberam tratamento hospitalar nos Estados Unidos por lesões com equipamentos elétricos entre 2017 e 2022. No mesmo período, registaram-se mais de 200 mortes relacionadas com estes veículos. Ora, em Massachusetts, a governadora Maura Healey apresentou uma proposta de lei, designada como Lei de Condução Segura, que impõe novas regulamentações e custos para os utilizadores destes veículos. O projeto de lei exige que estes equipamentos passem a ter um registro anual, seguro de responsabilidade civil e uma matrícula oficial do Estado. Além disso, a proposta proíbe a circulação destes veículos em ciclovias e caminhos pedonais. Para as bicicletas elétricas de menor velocidade, a lei estabelece o uso obrigatório de capacete para menores de 16 anos, enquanto os condutores de modelos mais potentes deverão usar capacete independentemente da idade. A governadora defende que as regras atuais são pouco claras no estado de Massachusetts, resultando em comportamentos perigosos e acidentes. Segundo a governadora, a medida visa proteger os peões e os jovens condutores. A proposta prevê ainda a criação de um grupo de trabalho com representantes do Departamento de Transportes do Estado e da Segurança Pública para definir multas e outras normas de segurança. Se este projeto de lei da governadora for aprovado em Massachusetts, a nova legislação deverá entrar em vigor no dia 1 de janeiro de 2028. Os biólogos marinhos estão a alertar para os banhistas e surfistas de Massachusetts estarem atentos com o regresso anual dos tubarões brancos à costa da Nova Inglaterra. Os especialistas alertam que a atividade dos tubarões na área vai aumentar bastante durante o verão, principalmente nas zonas de Cape Cod, nas ilhas e em toda a costa próxima. Para ajudar a manter a segurança, o New England Aquarium e os seus parceiros recomendam precauções simples. É aconselhado evitar zonas que são frequentadas por mamíferos marinhos ou com grandes grupos de peixe. As pessoas devem ficar mais perto da costa, em águas pouco profundas e estar atentas ao que as rodeia. É também recomendado nadar ou fazer surf apenas em praias com nadadores salvadores. As autoridades pedem ainda à população para descarregar uma aplicação gratuita que se chama Shark TV, uma ferramenta que foi criada pela Organização de Conservação do Tubarão Branco do Atlântico e que mostra um mapa interativo com avistamentos verificados e emite alertas para o telemóvel em tempo real. Uma etapa fundamental do projeto da nova ponte Sagamore, sob o canal do Cape Cod, já está em curso na localidade de Bourne. O programa de testes de carga das fundações envolve a cravação de estacas a grandes profundidades, atingindo entre 75 a 90 pés. Segundo a direção de megaprojetos do Departamento de Transportes do Estado de Massachusetts, o objetivo desta fase é recolher dados críticos para o desenho final da estrutura e determinar o tipo de estacas a utilizar nesta obra, que deverá custar $2.1 bilhões. O programa de testes deverá prolongar-se por 2 ou 3 meses. O Departamento de Transportes do Estado não prevê impactos no trânsito durante a época alta do verão, uma vez que os trabalhos vão decorrer fora da via habitual. A construção da ponte Sagamore vai começar em 2027. A conclusão total deste projeto está prevista para 2037. Quanto à segunda ponte de acesso ao Cape Cod, a ponte Bourne, para a substituição dessa ponte ainda são necessários $2 bilhões que não foram ainda assegurados, sendo que não se sabe para já quando é que a construção da nova ponte para substituir a ponte Bourne vai começar. A organização Samaritan South Coast vai receber $500,000 do Departamento de Saúde Pública do Estado de Massachusetts para gerir os serviços de mensagens de texto da linha de crise 988 em todo o estado. Com este acordo, a instituição torna-se a única no estado de Massachusetts a oferecer este apoio completo através de chamadas e mensagens de texto. A linha de apoio à vida e crise 988 foi lançada em 2022 para substituir o antigo número de 10 dígitos, garantindo um acesso mais rápido e confidencial a apoio especializado. A Samaritan South Coast, que conta já com 43 anos de experiência, já responde a milhares de contactos em diversas regiões, incluindo os condados de Bristol, Norfolk, Plymouth e Barnstable. Só em 2025, a organização atendeu cerca de 40 mil chamadas em Massachusetts. Os dados mostram uma elevada eficácia, com mais de 90% das chamadas atendidas em menos de 20 segundos. Este serviço de prevenção ao suicídio 988 conta já com mais de 70 profissionais e voluntários formados para oferecer apoio emocional e intervenções de emergência quando necessário.
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5: Fica agora com a previsão do estado do tempo para o fim de semana. Para amanhã, sábado, conte com o céu maioritariamente soalheiro durante o dia. O vento vai soprar de oeste-noroeste entre 10 a 20 milhas por hora, abrandando durante a noite para entre 5 a 10 milhas por hora, altura em que o céu se apresentará parcialmente nublado. Para a área de New Bedford, a temperatura máxima será de 80 graus e a mínima de 57 graus. Olhando agora para domingo, o dia trará um céu soalheiro com a presença de algumas nuvens a surgirem durante a tarde. O vento sopra de oeste-sudoeste entre 10 a 15 milhas por hora, rodando para sudoeste entre 5 a 10 milhas por hora para a noite, com o céu a manter-se com poucas nuvens. Para a área de New Bedford, a temperatura máxima será de 81 graus e a mínima de 59 graus. 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

0: Fica agora com a previsão do estado do tempo para o fim de semana. Para amanhã, sábado, conte com o céu maioritariamente soalheiro durante o dia. O vento vai soprar de oeste-noroeste entre 10 a 20 milhas por hora, abrandando durante a noite para entre 5 a 10 milhas por hora, altura em que o céu se apresentará parcialmente nublado. Para a área de New Bedford, a temperatura máxima será de 80 graus e a mínima de 57 graus. Olhando agora para domingo, o dia trará um céu soalheiro com a presença de algumas nuvens a surgirem durante a tarde. O vento sopra de oeste-sudoeste entre 10 a 15 milhas por hora, rodando para sudoeste entre 5 a 10 milhas por hora para a noite, com o céu a manter-se com poucas nuvens. Para a área de New Bedford, a temperatura máxima será de 81 graus e a mínima de 59 graus. 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
1: Fica agora com a previsão do estado do tempo para o fim de semana. Para amanhã, sábado, conte com o céu maioritariamente soalheiro durante o dia. O vento vai soprar de oeste-noroeste entre 10 a 20 milhas por hora, abrandando durante a noite para entre 5 a 10 milhas por hora, altura em que o céu se apresentará parcialmente nublado. Para a área de New Bedford, a temperatura máxima será de 80 graus e a mínima de 57 graus. Olhando agora para domingo, o dia trará um céu soalheiro com a presença de algumas nuvens a surgirem durante a tarde. O vento sopra de oeste-sudoeste entre 10 a 15 milhas por hora, rodando para sudoeste entre 5 a 10 milhas por hora para a noite, com o céu a manter-se com poucas nuvens. Para a área de New Bedford, a temperatura máxima será de 81 graus e a mínima de 59 graus. 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

0: É, meu compadre, tá ruim, mas vai melhorar. Segura as pontas aí. Vou ver se eu ponho algum contigo aí pra acertar uma conta que eu tô devendo ali.
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1: 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A grande festa de Dia de Portugal de Camões e das Comunidades este fim de semana é no Madeira Field em New Bedford, na quinta-feira a partir das 6h30 e Sar da Madeira Câmara Municipal de New Bedford, na sexta-feira dia 6 de junho no Madeira Field, a Real, a partir das 6 com a abertura da cerimónia, acompanhada com a banda Senhor da Pedra, haverá também o cortar da fita, início do Real às 7h30 com David Melo e às 9h30 da noite, Jorge Ferreira Show. 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Haverá também o comediante Vovó Brito a partir das 6h30 e para terminar a festa, no domingo, dia 21, Carlos Pires a partir das 7. Todos são bem-vindos ao Madeira Field em New Bedford, dias 19, 20 e 21 de junho, para as comemorações de Portugal, Camões e comunidades aqui na cidade de Baleira. 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
2: Bom dia, é verdade que cá estamos para mais duas horas de emissão. Neste 20 de junho, é sábado. Pode contar com um dia solheiro e quente, máxima à volta dos 82 graus. Aliás, o fim de semana vai ser assim. Bom para a festa Dia de Portugal, que continua no Madeira Field, aqui em New Bedford, Portugal, Camões e as comunidades. E nós teremos emissão especial hoje, depois das 6, com a Diana e o Dionísio, em direto desde o Madeira Field. Quanto à música, vamos arrancar com o tema do grupo Edge, Eu Sonhei. Bom dia, bom pequeno almoço, bom apetite.

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E depois do Bodoxe Chiaro Volta, meu bem, vamos ficar sem mais perca de tempo com Ana Bacalhau e Mimiquete, tipicamente casados.

0: casados.
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Amanhã de sábado, dia 20 de junho, máxima para hoje na casa dos 82 graus e depois deste mix 2026 do grupo Starlight, vamos ficar, se ela soubesse, com Nelson Riche.

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volta a dar amanhã mesmo para animar o seu fim de semana. Depois da sangria do jovem Rafa Rebelo, vamos terminar esta hora de emissão com Escalema e Luana Prado, Che Dama. Eu volto já a seguir para a segunda e última hora do Bom Dia, Bom Fim de Semana.

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2: É verdade, e cá estamos na segunda hora deste sábado, dia 20 de junho, segunda e última hora do Bom Dia, bom fim de semana. A abrir, vamos ficar com o Manuel Soares. Olha as coisas que eu faço.

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Volta foi com Rita Guerra. Não perca este fim de semana, hoje e amanhã, a festa Dia de Portugal no Madeira Field, em New Bedford. E lá estarão a Diana e o Dionísio a partir das 6 da tarde, numa emissão especial aqui na rádio. Vamos ficar com Sou Feliz. A Dina Rodrigues é convidada para cantar.

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A guerra nuclear, bela interpretação de Marisa Liz e António Variações. Estamos no final de emissão. Depois das 10, é o Dionísio que vai fazer o Super Sábado. E depois das 2, teremos então o Nuno Martins na tarde que passa. A partir das 6, Dionísio e Diana, em direto desde o Madeira Field em New Bedford para o Dia de Portugal, Camões e as Comunidades. Até segunda-feira, se Deus quiser. Haja saúde, bom fim de semana. Viva Portugal!

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5: 10 horas, 2 minutos, um grande abraço, votos de um bom fim de semana. Dionísio, na edição do Super Sábado até às 2 da tarde. Fique desse lado, nós temos muita coisa boa para si.

nós olhamos o relógio, 10 horas, 5 minutos. Esta é a primeira de 4 horas do seu Super Sábado. Iniciamos musicalmente com a voz do Álvaro de Castro e o tema Bem Me Quer, Mal Me Quer. Está na estrada, muito boa viagem, conduzo com muita prudência e, claro, também com muita cortesia. Hoje vamos estar em New Bedford, nas comemorações do Dia de Portugal de Camões e das Comunidades, com várias reportagens aqui em direto para a sua WGFT. Do Álvaro passamos para Ana Duarte, uma menina que é também é muito contagiante e a música também é contagiante. Bom dia.

Ana Duarte, no tema Contagiante, está na estrada, muito boa viagem uma vez mais, mas se está na 93 Norte, na William T. Maurice Boulevard, há um carro avariado e o trânsito está muito lento devido a isto que acabei de mencionar, a uma média entre 5 e 10 milhas por hora. Portuguesa, com certeza, um tema para a voz de Jorge Ferreira, que ontem esteve na festa do Dia de Portugal. Obviamente com um grande concerto, muita gente a aplaudir o Jorge Molares. O que é isso, o Jorge? Não canta? O Jorge fala, Jorge Ferreira.

Eu nós olhamos o relógio, 10 horas com mais 15 minutos. Obrigado por estar connosco deste lado. Luís Neves, quero ver em ti alegria. Hoje é o dia 20 de junho, um dia muito especial para mim. A temperaturas neste momento, New Bedford com 74 graus, 72 em Hartford, Connecticut, Quebec com 63, 74 em Fall River, New York, 75 graus, Boston, 73, em Orlando, super quente, com 89 graus. Ficamos agora com Richie, Menina Veneno, numa mixagem do Ariel Bersololi.

As músicas do seu fim de semana aqui no seu espaço de hoje, o Super Sábado, depois do Ritz e mãozinhas para cima, porque vem o Christophe Malheiro.

Estivemos alguns minutos com o Christophe, agora vamos ouvir o quarteto Gonzo, Carlos Melão, Dark e também o João Portugal, banda Boys Band, que foram formados em 1997, regressaram em 2023 com um remix talvez do seu maior sucesso, Pelo Excesso, para ouvirmos Tu És Loucura.

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É isso, e os quatro menos em dueto com a Adriana Lua. A cerveja mata, não mata, se não beirem demasiado, obviamente, não é? Eu gosto de estar cadeando hoje no Campo do Santíssimo Sacramento, no dia de hoje, do Dia de Portugal, que é um monge das comunidades, e nós vamos mencionar o que é que vai acontecer esta tarde. Portanto, à 1 da tarde, abertura das barracas tradicionais comes e bebes, às 4 horas, entretenimento com Luz Eterna, às 5h30, Botinha de Portugal, 7 horas, entretenimento com Arlindo Andrade, às 9h30, para fechar em grande, entretenimento com Banda 9, e ao meia-noite, o encerramento da festa. Eu vou lá estar a partir das 5h30. Pode ir lá, vai divertir-se e dá um pezinho com o baile. Não se esqueça que hoje é o Dia de Portugal em New Bedford. Vamos ao baile com o Emanuel. Bom dia.

O Centro de Ascenso ao Migrante leva efeito uma clínica no próximo sábado, dia 27, das 9 ao meio-dia, no Centro de Ascenso ao Migrante. Por favor, ligue para o centro pelo 508-996-8113 para agendar antes do evento. Sons do Minho com boato na aldeia.

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Estamos agora a 13 minutos das 11 da manhã, ouvimos Rui Veloso e o Dema Beira. Olhamos o Mundial 2026, Brasil jogou hoje com o Haiti, encontro que já terminou. Brasil 3, Haiti 0, foi mesmo, digamos, um show de bola.

0: E assim foi a voz do Daniel no tema Só de Bola. Nós vamos ter aqui esta que é a última pausa comercial. Quando regressarmos, vamos ouvir o Zucher e o Maná juntos no Baila Morena.
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pronto, juntos estamos a terminar a primeira de 4 horas do Sesso para Sábado com dois grandes nomes da música italiana, sem dúvida o Zucchero e também o Maná, juntos no Baila Morena e ponto final com César Manotti e Fabiano Ciumenta.

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2: E uma vez mais, muito bom dia, 11 horas com mais um minuto, iniciamos a segunda hora de Super Sábado, olhamos o tempo para o dia de hoje, dia soalheiro, máximas nos 81 graus, para esta noite o céu limpo, mínima 59. Para amanhã, domingo, mistura de sol e nuvens, máximas nos 79 graus e para amanhã à noite o céu vai estar nublado, vento até 12 milhas horárias, mínima 56 graus.
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2: Informação cambial é a seguinte: dólar vale na zona euro 87 cêntimos, no Brasil 5 reais e 15 centavos, Cabo Verde 96 escudos e 10 centavos.
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2: Umidade relativa do ar está baixa nos 40%. Marés para hoje, a maré alta irá estar em New Bedford a 1 hora 14 minutos e abaixo às 6 horas 53 minutos desta tarde. Temperaturas fora de estúdio, já em Enas com 75 graus, 75 também em Lowell, 77 em Boston e 76 em Newark, New Jersey, 74 em Fall River, 74 também em Hartford, Connecticut. E o mesmo acontece em Taunton, Peabody com 76, Orlando 89 graus, 75 em Providence e New Bedford e Quebec no Canadá com 64.
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E uma vez mais, muito bom dia, seja bem-vindo a esta que é a segunda hora do Sexto Super Sábado. Tínhamos iniciado há pouco ouvindo a voz do Miquel Carreira, o Toy, um tema do 2024, a dizer que vou beijar na boca. Se está na estrada, muito boa viagem, obrigado por estar connosco. Hoje é dia de Portugal, de Camões das Comunidades, na cidade de New Bedford, e nós vamos estar lá após as 6 horas da tarde. Ficamos agora com o clássico do grupo The Fever e o tema Mar de Rosas.

sem dúvida um dos temas mais emblemáticos da banda do Fevers, uma versão em português, o Mar de Rosas. Obrigado por estar connosco deste lado. Vou estar aqui no Estúdio 1 até às 2 da tarde. O verão chegou a André Rio e também a Mónica Ferraz. Um bom dia e um grande abraço.

0: É isso, e o verão já chegou. Estivemos com André Rio e Mónica Ferraz. Obrigado por estar connosco. Deste lado, eu sou Dionísio. Até às 2 da tarde. Este é o seu espaço de fim de semana, o seu para sábado. Ficamos com o Starlight e a Transmontana Linda para Virgem Seguida.
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6: 11 horas com mais 25 minutos, uma vez mais, obrigado por estar connosco desse lado. Olhamos também o entretenimento que vai haver esta tarde-noite no Dia de Portugal aqui em New Bedford, no recinto do Santíssimo Sacramento. Ou seja, à 1 da tarde, a abertura das barracas tradicionais Comes e Bebes, às 4 horas, entretenimento com o grupo Luz Eterna, às 5:30, artista Tita, às 7 horas, entretenimento com Arlindo Andrade, e às 9:30, para fechar a noite, entretenimento com a Banda 9, e ao meio-dia, encerramento da festa. Ficamos agora com Arlindo Andrade, que vai atuar, como já referi, às 7 horas.
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E já sabe que pode farrear com o Barulhinho de Andrade no concerto que tem início às 7 horas da noite. Noite não, 7 da tarde, assim é que é. Barulhinho e a sua banda, no dia de Portugal em New Bedford. Está na estrada, muito boa viagem. Se está na 95 Sul, fica a saber. Na saída para a rampa para 114 até a Douglas Eve, o trânsito está super congestionado, somente entre 5 e 10 milhas por hora. E agora o Rei do Forró aqui no 97.3 FM Estéreo para o tema Estou Sozinho, Beto Barbosa.

0: E estivemos alguns minutos com Mónica Sintra e os Ciganos de Ouro no tema Canção Bem Gato. Nós vamos ter aqui mais uma curta pausa. Voltaremos dentro de instantes. Regresse connosco.
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0: Estamos de volta na segunda hora do seu espaço de sábado, o seu super sábado. O Departamento de Saúde de New Bedford vai iniciar, ou já iniciou, o seu programa anual de polarização contra mosquitos, que ocorre todas as quintas-feiras de madrugada, das 2 da manhã e até o nascer do sol, de 11 de junho até setembro. Focando-se em parques e áreas públicas do centro da cidade, o objetivo é controlar a população de mosquitos e monitorizar doenças como o vírus do Nilo Ocidental, que poderá ser muito perigoso. Os residentes das áreas afetadas são aconselhados a fechar as janelas à noite e podem solicitar também a polarização nas suas propriedades privadas. Adicionalmente, recomenda-se medidas de proteção individual, tais como evitar as horas de pico dos mosquitos, usar vestuário protetor, aplicar repelentes adequados e eliminar focos de água parada. Olhamos o Mundial 2026, o jogo já terminado, Turquia 0, Paraguai 1. Ficamos agora com Jorge Macedo e Viva Portugal, e hoje vamos estar também ao vivo acompanhar o Dia de Portugal em New Bedford.

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0: Este Sabor a Ti, no final desta segunda hora do Super Sábado, uma voz do Tony, aliás, na voz do Tony Carreira, nós vamos ter esta que é a última pausa comercial e voltaremos com mais música até ao meio-dia.
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E nós estamos a terminar a segunda hora. Super sábado, ouvimos Erasmo Carlos, o saudoso Erasmo Carlos, o roqueiro. E o tema Vem Quente Que Eu Estou Fervendo. E nós vamos terminar, digamos, em alta tensão com o Dom Costa.

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9: Muito boa tarde, é meio-dia, nós iniciamos consigo desse lado sempre e esta que é a terceira hora do espaço de hoje para sábado. Quanto ao tempo para hoje, dia solheiro, máximas nos 81 graus, para esta noite o céu limpo, mínima 59. Amanhã teremos um dia de mistura e sol e nuvens, com máximas nos 79 graus e para amanhã à noite o céu vai estar nublado, vento até 12 milhas horárias e mínima nos 56.
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9: E o câmbio para hoje, o dólar vale na zona euro 87 cêntimos, no Brasil 5 reais e 15 centavos, Cabo Verde 96 escudos e 10 centavos.
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9: Umidade relativa do ar, neste momento 52%. Quanto ao horário das marés, a maré alta irá estar em New Bedford a 1 hora 14 minutos e abaixo às 6 horas 53 minutos desta tarde. Olhamos agora e para terminar este bloco informativo, as temperaturas de barco são as seguintes: Hyannis com 75 graus, 75 também em Lawley, 77 em Boston, 76 em Newark, New Jersey, também 76 na cidade de Pibarimés. Fall River, 74, 74 em Hartford, Connecticut, Orlando, Flórida, com 90 graus, 76 em Providence e New Bedford, Boston, com 74 graus, Taunton, 75 e Quebec, Canadá, com 64.
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Obrigado por estar connosco desse lado. Iniciamos esta terceira hora do Super Sábado com Ricky Martin no tema Deixar de Levar, do CD Life. Se está na estrada, muito boa viagem. Na 95 Sul, tudo muito complicado na Branch Avenue, e na 93 Norte e Sul também. Em várias saídas, o trânsito está muito vagaroso. Agora um tema de 2016 na voz do Nelson e Mamacita. Boa tarde e obrigado por estar connosco.

0: Estamos com meio-dia, mais 22 minutos. Já há pouco tínhamos escutado o Zé Mauro e terminamos com o Netinho, a sua famosa Mila. É a altura para mais uma curta pausa na música para voltar dentro de instantes com mais.
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0: E nós olhamos o relógio, meio-dia mais 27 minutos. Uma vez mais, muito boa tarde e obrigado por estar connosco e desse lado na edição de hoje do Super Sábado. Relembramos que vou estar mais adiante após as 5 horas da tarde no campo do Madeira Field, Santíssimo Sacramento, para acompanhar para e passo o dia de hoje de entretenimento também do Dia de Portugal em New Bedford, ou seja, à 1 da tarde, dentro de meia hora aproximadamente, a abertura das barracas com os tradicionais comes e bebes. Depois, às 4 horas, a banda Luz Eterna vai atuar, após a banda Luz Eterna às 20h30, a artista Tita, às 7 horas da noite, é tarde, não é? Às 7 horas da tarde, Erlindo Andrade e o grupo Origens, que é a sua banda, e para fechar o entretenimento desta noite do Dia de Portugal, a New Better, às 9h30, a banda nova, e ao meio-dia o encerramento da festa, e eu vou lá estar, mas a Diana, acompanhar tudo isto em direto para a sua WGFT. A festa vai começar com o Zé Nazário.

Estas são as músicas do seu fim de semana e estas são as vozes também dos Neymanos, que estiveram ainda recentemente connosco em abril na edição do JPM. Grande surpresa, não haja dúvida, porque eles não só cantaram, mas encantaram com a sua vibração musical simplesmente espetacular. Neymanos, Aue, se eu te pegar. Agora um som completamente diferente para uma voz que nós gostamos tanto, Kim Barreiros e Palpita, meu amor, Palpita.

0: Estamos agora a 20 minutos da 1 da tarde. Obrigado por estar connosco deste lado desde as 10 da matina. Ouvimos o Bruno Belo e Explode Coração. Uma curta pausa, voltaremos para ouvir a Ivete Sangalo. Até já.
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E consigo desse lado, estamos a caminhar para terminar a terceira hora do espaço de hoje do Super Sábado. Ouvimos Ivete Sangalo num dueto com Margarete Menet, o Chão da Praça. Olhamos agora o Mundial 2026, jogos já terminados. Brasil hoje ganhou o Tahiti por 3-0, Turquia perde com o Paraguai por 1-0. Dentro de alguns minutos, já 1 da tarde, Países Baixos com a Suécia e às 4 horas, Alemanha com a Costa do Marfim. Mas o nosso negócio é música. Por isso, agora, não penses mais em mim. Pedro Santa Maria, boa tarde.

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E pronto, meus amigos, estamos a terminar a terceira hora de Super Sábado. Ouvimos um excelente grupo do Alentejo a fazer muito sucesso em Portugal e por todas as comunidades. São eles os vizinhos no Porto Sol. A ponto final com o Roberto Carlos está na estrada. Boa viagem, mas não corra demais.

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1: Amanhã, boa tarde, em ponto, uma hora.
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1: E nós olhamos uma vez mais o tempo para hoje, dia solheiro, máximas a rondar os 81 graus, para esta noite o céu limpo, mínima 59, para amanhã domingo mistura de sol e nuvens, máximas a rondar os 80 graus e para amanhã à noite o céu vai estar nublado, com vento a atingir entre 10 e 15 milhas por hora e mínima 56 graus.
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1: Informação cambial, o dólar vale na zona euro 87 cêntimos, Brasil 5 reais e 15 centavos, Cabo Verde com 96 escudos e 10 centavos.
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1: Umidade relativa do ar, 47%. Quanto ao horário das marés, a maré alta irá estar connosco dentro de 13 minutos, ou seja, 1 hora e 15 minutos. E a baixa passará às 6 horas e 53 minutos desta tarde. A temperatura no exterior, em Hyannis, com 78 graus, 78 também em Boston, e mesmo acontece em Hartford, Connecticut e Peabody, 77 em Lowell, 77 também em Fall River, Newark, New Jersey, com 81 graus, 89 em Orlando, 78 em Hartford, Connecticut, Providence também com 78 graus, New Bedford com 80 e Quebec, Canadá, 67.
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0: Esta é a quarta e última hora do seu Super Sábado de hoje, sábado dia 20 de junho. Iniciamos musicalmente com o madeirense Miro Freitas e o medley Canção para a Lúcia. Ficamos agora com a banda de Nubeto, o conjunto Feito e Saudades de Portugal.
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Uma hora e 17 minutos, uma vez mais, boa tarde, obrigado por estar aí desse lado. Estivemos alguns minutos a ouvir a emblemática banda da Suécia, os ABBA e o Dancing Queen. Por falar na Suécia, estamos a ver aqui Mundial 2026 aqui nos Estados Unidos. Países Baixos, primeira parte neste momento, bate a Suécia por 1-0. Recordamos um tema de Vando pelo Rocksteady, Fogo e Paixão, neste tema de reggae. Que bonito, vamos ouvir.

0: Carlos.
1: É sem dúvida uma versão muito bem conseguida num tema que foi imortalizado pelo Saudoso Vando, Amor e Paixão no Reggae pelo Rocksteady. Nós partimos para mais uma curta pausa na música, mas estamos também a concluir a emissão de hoje do Super Sábado. Obrigado por estar connosco deste lado sempre.
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1: Algumas mensagens que nós recebemos ao longo desta manhã à tarde, na edição de hoje do Super Sábado, do António Costa de Pibari, ouvir a nossa emissão desde as 10. Um abraço para o António e bom fim de semana. A Neuza e Tony Leite, casal super simpático de Falueva. A Liana, no que é bocado a trabalhar, mas sempre com ouvido na rádio. A Lúcia Melo, na 93 Norte. Boa viagem para ela. Luís e Ana Rodrigues estão a ouvir-nos em Palm Coast, residentes em Palm Coast, residentes
0: viviam antigamente em New Bedford. Um abraço para o casal. António e Maria Varão, como sempre, uns nossos ouvintes de várias décadas em Quebec, Canadá. E finalmente, Nélia e Anthony Menzi são um casal italiano que estão neste momento em Hampton Beach e ouvir a sua WGFT, porque a rádio de todas, e dizia Hampton Beach na zona de New Hampshire. É precisamente que vamos ficar com o italiano Eros Ramazzotti em dueto com a nossa saudosa Tina Turner, the King of the Queen of Soul, num dueto fantástico, Coisas da Vida.

0: E nós estamos agora a 25 minutos das 2 da tarde, obviamente, também a caminhar para o final da emissão de hoje do Super Sábado. Estivemos com Pedro Miguel Seco de Irucé e agora aquele que todos chamam de bom rapaz, porque ele, na realidade, é mesmo bom rapaz.
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4: Vambora, Zezé!
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0: 15 minutos às 2 da tarde, alguns minutos também viram o Zezé de Camargo e Luciano, e o tema Mexe, Mexe, que é bom. Intervalo no encontro Países Baixos, Suécia, Países Baixos 2, Suécia 0.
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estamos com os sons finais desta edição de hoje do seu Super Sábado, hoje dia 20. Estivemos a ouvir muito bem Pedro e Abrinhos, emblemático, como sempre, se eu voltar, e eu, neste caso, eu só volto agora na próxima segunda-feira.

E no próximo sábado já pode contar aqui, como é habitual, alternando eu mais a Melanie Teixeira. Depois do Pedro vem o Dário, que diz: eu nasci para te amar. Estou na estrada, muito boa viagem. Obrigado por estar sempre na sua WGFT.

0: E pronto, meus amigos, estamos a uns pauzinhos do sinal das 2 da tarde. Ficamos por aqui na edição de hoje do seu Super Sábado. Como sempre, um gosto imenso estar aqui aos microfones desta rádio, mas sabendo, claro, que está desse lado, e a todos os patrocinadores que fazem sempre esta rádio mais forte. Marcamos encontro dentro de 3 horas aproximadamente. Vou estar eu e a Diana no Madeira Field a acompanhar o Dia de Portugal de Camões das Comunidades. E vamos lá estar a fazer entrevistas ao vivo aqui nesta rádio. Acompanhar a par e passo as emissões sonoras, imagens sonoras. E para o estúdio, estamos marcados para a próxima segunda-feira, no mesmo horário, para o espaço noturno, paralelo 18-21. Até lá, fique bem, seja feliz, faça alguém feliz. Boa tarde e feliz Dia de Portugal em New Bedford, contamos consigo.
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2: Agora vamos à previsão do estado do tempo para as próximas horas. Para hoje, sábado, conto com um céu maioritariamente soalheiro durante o dia. O vento vai soprar de oeste-noroeste entre 10 a 20 milhas por hora, abrandando durante a noite para entre 5 a 10 milhas por hora, altura em que o céu se apresentará parcialmente nublado. Para a área de New Bedford, a temperatura máxima será de 80 graus e a mínima de 57 graus. Passamos agora para o dia de amanhã, domingo, que trará um céu soalheiro, com a presença de algumas nuvens a surgirem durante a tarde. O vento supera de oeste-sudoeste entre 10 a 15 milhas por hora, rodando para sudoeste entre 5 a 10 milhas por hora para a noite, com o céu a manter-se com poucas nuvens. Para a área de New Bedford, a temperatura máxima será de 81 graus e a mínima de 59 graus. Fique por aí e bom fim de semana!
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Boa tarde. Está no ar mais uma grande viagem de sábado na sua rádio de todos os dias. Daqui até às 6 da tarde, a companhia é de Nuno Martins, com boa música, boa disposição e muitas histórias para fazer estrada consigo. Esteja onde estiver, em 97.3, na aplicação para iPhone e Android, na iHeartRadio ou através dos seus smart speakers. Vamos juntos aproveitar este sábado de junho com o melhor som neste fim de semana.

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1: Portugal, eu te amo. 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

tarde. Já agora fica a saber que neste dia 20 de junho assinala-se também o Dia Mundial do Refugiado. Mas o importante é que continue connosco, porque depois das 6 da tarde há emissão especial dedicada às festas do Dia de Portugal em New Bedford, com Carlos Félix no estúdio e, no exterior, Diana Garcia e Dionísio Garcia vão trazer todo o ambiente da festa. Agora vamos à música nesta tarde de fim de semana. Fique por aí!

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está agora a entrar no carro ou a regressar de um almoço em família, fique connosco. Há muita música para ouvir esta tarde de sábado e perto das 3 da tarde também chega a previsão do estado do tempo para as próximas horas.

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1: Agora vamos à previsão do estado do tempo para as próximas horas. Para hoje, sábado, conto com o céu maioritariamente soalheiro durante o dia. O vento vai soprar de oeste-noroeste entre 10 a 20 milhas por hora, abrandando durante a noite para entre 5 a 10 milhas por hora, altura em que o céu se apresentará parcialmente nublado. Para a área de New Bedford, a temperatura máxima será de 80 graus e a mínima de 57 graus. Passamos agora para o dia de amanhã, domingo, que trará um céu soalheiro, com a presença de algumas nuvens a surgirem durante a tarde. O vento supera de oeste-sudoeste entre 10 a 15 milhas por hora, rodando para sudoeste entre 5 a 10 milhas por hora para a noite, com o céu a manter-se com poucas nuvens. Para a área de New Bedford, a temperatura máxima será de 81 graus e a mínima de 59 graus. Fique por aí e bom fim de semana!
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Sabia que foi no mês de junho que Portugal entrou oficialmente para a então Comunidade Económica Europeia? Corria o ano de 1985 e começava uma nova etapa para o país. Muitos ainda recordam esse momento histórico que marcou gerações. Mas deixemo-nos de conversa e vamos à música.

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Tudo isto na companhia da sua rádio ao longo da semana. Mas agora, vamos à música.

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Estamos quase a chegar às 4 da tarde e daqui a instantes chega também a previsão do estado do tempo. Entretanto, deixo-lhe o convite para continuar connosco porque depois das 6 da tarde há a emissão especial dedicada às festas do Dia de Portugal em New Bedford, com Carlos Félix no estúdio e no exterior Diana Garcia e Dionísio Garcia a trazerem todo o ambiente da festa. Continue desse lado porque o sábado ainda agora vai a meio aqui na nossa rádio.

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1: Agora vamos à previsão do estado do tempo para as próximas horas. Para hoje, sábado, conto com o céu maioritariamente soalheiro durante o dia. O vento vai soprar de oeste-noroeste entre 10 a 20 milhas por hora, abrandando durante a noite para entre 5 a 10 milhas por hora, altura em que o céu se apresentará parcialmente nublado. Para a área de New Bedford, a temperatura máxima será de 80 graus e a mínima de 57 graus. Passamos agora para o dia de amanhã, domingo, que trará um céu soalheiro, com a presença de algumas nuvens a surgirem durante a tarde. O vento de oeste-sudoeste entre 10 a 15 milhas por hora, rodando para sudoeste entre 5 a 10 milhas por hora para a noite, com o céu a manter-se com poucas nuvens. Para a área de New Bedford, a temperatura máxima será de 81 graus e a mínima de 59 graus. Fique por aí e bom fim de semana!
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Boa tarde, o Nuno Martins continua consigo até às 6. Muito obrigado a todos os que levam a nossa rádio consigo no carro, no trabalho ou em casa, através da iHeartRadio e dos Smart Speakers. Bom fim de semana.

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Bom fim de semana!

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O verão está mesmo à porta e já se sente aquele ambiente típico de junho com festas, encontros de família e muito movimento nas estradas. Por isso, deixo-lhe o convite para continuar connosco porque depois das 6 da tarde há emissão especial dedicada às festas do Dia de Portugal em New Bedford. Entretanto, se vai na estrada, mantenha a distância de segurança e deixe que a boa música faça o resto da viagem.

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1: 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A grande festa Dia de Portugal de Camões e das Comunidades este fim de semana é no Madeira Field de New Bedford, na quinta-feira a partir das 6h30 e Sar da Madeira Câmara Municipal de New Bedford, na 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

próxima hora continuamos juntos até às 6 da tarde. E atenção, porque depois das 5 chega mais uma previsão do estado do tempo aqui na sua rádio. Bom fim.

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1: Agora vamos à previsão do estado do tempo para as próximas horas. Para hoje, sábado, conto com céu maioritariamente soalheiro durante o dia. O vento vai soprar de oeste-noroeste entre 10 a 20 milhas por hora, abrandando durante a noite para entre 5 a 10 milhas por hora, altura em que o céu se apresentará parcialmente nublado. Para a área de New Bedford, a temperatura máxima será de 80 graus e a mínima de 57 graus. Passamos agora para o dia de amanhã, domingo, que trará um céu soalheiro, com a presença de algumas nuvens a surgirem durante a tarde. O vento de oeste-sudoeste entre 10 a 15 milhas por hora, rodando para sudoeste entre 5 a 10 milhas por hora para a noite, com o céu a manter-se com poucas nuvens. Para a área de New Bedford, a temperatura máxima será de 81 graus e a mínima de 59 graus. Fique por aí e bom fim de semana!
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Junho é sempre um mês especial para a comunidade portuguesa nos Estados Unidos, onde decorrem as celebrações do Dia de Portugal. Muita música, gastronomia e tradição. Hoje acompanhamos as festas no Madeira Field, em New Bedford. É já depois das 6.

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E chegamos ao final desta tarde de sábado. Foi um prazer enorme fazer-lhe companhia entre as 2 e as 6 da tarde aqui na sua rádio de todos os dias. Eu sou Nuno Martins e deixo-lhe agora o convite para continuar connosco porque depois das 6 da tarde, e à semelhança dos sábados anteriores, há emissão especial dedicada às festas do Dia de Portugal em New Bedford com Carlos Félix no estúdio e no exterior, Diana Garcia e Dionísio Garcia a trazerem todo o ambiente da festa. Tenha um excelente sábado e continue connosco.

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2: Muito boa tarde, cá estamos para mais uma emissão especial para acompanharmos as festas que celebram Portugal, Camões e as comunidades portuguesas. Desta vez, vamos acompanhar as festas de New Bedford, que se realizam no Madeira Field. Lá estarão a Diana e o Dionísio Garcia. Aqui no estúdio estará o Carlos Félix. Por isso, fique por aí. Bom resto de sábado connosco.

0: Madeirafield em New Bedford, acompanhamos as festas do Dia de Portugal. Agora vamos ao encontro de Dionísio e Diana Garcia.
1: Olá Carlos, um grande abraço aqui do recinto do Santíssimo Sacramento em New Bedford, no Campo de Madeiras. Hoje vamos estar aqui a acompanhar as festas do Dia de Portugal, de Camões e das comunidades também. É a última festa deste ano. É engraçado que este ano foram todas em semanas diferentes. A última semana que está a acontecer agora é precisamente na cidade de New Bedford. Eu hoje, claro, estou muito bem acompanhado. Boa tarde, o seu nome, se faz favor.
2: Boa tarde, senhor.
1: A Diana está aqui ao meu lado. A Diana, portanto, isto para começar, está a começar bem.
2: Está sim, olá, muito boa tarde, Carlos. Boa tarde a todos os nossos ouvintes. Como o Dionísio já fez referência, estamos aqui na última celebração das três do Dia de Portugal. Portanto, estas celebrações terminam exatamente em New Bedford. E o tempo está mesmo bom, porque não tem aquele sol de abrasar que não nos faz sair de casa. Portanto, ainda está a tempo de cá vir. E está mesmo ótimo aqui, um ambiente muito, muito agradável e a noite promete com boa música e, claro, há sempre as barraquinhas com comidas, com bebidas e também há aqui uma mesa que eu ainda não percebi de que é que se trata. Nós vamos daqui a pouco lá chegar. Dionísio, estás bem disposto?
1: Eu estou bem disposto e até estou muito cheiroso. É por causa da comida, está com um cheiro fantástico. Aliás, é muito a praxe também. Já aqui o ano passado estivemos cá a transmitir o Dia Portugal. Este barracão aqui no recinto do Santíssimo Sacramento é um recinto espetacular, porque é muito grande, cabe aqui muita gente, já está aqui muita gente neste momento a provar a comida deliciosa aqui da festa do Dia de Portugal. O recinto em si, as pessoas começam já a chegar em grande número e obviamente que a noite, como disse a Diana, promete muito bem, com a atuação depois dessa banda que está a tocar agora.
2: Depois, às 7, será dentro daqui a pouco, não falta muito. Às 7 está prevista a atuação de Arlindo Andrade e depois, por volta das 8.
1: É uma da nova.
2: Por volta das 8. Não, não.
1: Não, a primeira é.
2: Das 9:30.
1: Ah, mas antes há uma atuação de Tita, uma cantora que eu desconheço, mas nós. Antes vamos de saber hoje, não é?
2: Vamos saber.
1: Absolutamente. Nós vamos dar aqui rapidamente, ver como é que está o ambiente, que as pessoas estão aqui a comer. A Diana vai-me acompanhar, obviamente. Ora, boa tarde para todos, está tudo bem? Está tudo bem. Como é o seu nome? O seu nome?
3: Rosa Lorena.
1: Eu sabia, queria que me dissesse o nome. Olha, vou começar por perguntar como é que está a ser a comida, para já tem um aspecto delicioso. Rosa, eu vou começar pela Rosa e diga-me uma coisa, Rosa, diga-me lá como é que isso está.
3: Está uma maravilha, delicioso tudo.
1: Está a comer o camarão.
3: Camarão, sardinha e feijoada.
1: Olha, imagina, camarão e feijoada, que está uma delícia. E o meu...
3: Amigos brasileiros.
1: Ah, está aqui numa mesa de brasileiros. Meu caro amigo, como é que está a comida?
4: Bem, está bem, está muito
1: o
4: bem.
1: O seu nome é?
4: Sidney.
1: Sidney. Sidney gosta das tradições de portuguesas, não é?
4: Sim.
1: Eu estou a ver que está a gostar da comida. A Diana, agora. A Diana, anda cá. E tu vais falar agora com esse senhor aqui, que tem uma camisa que tu gostas tanto. Vai lá, está aqui, olha, diz aqui, Benfica. Bem, até fica bem em si, fica bem, não é?
2: Ora, agora fui mesmo enganada, porque não é bem a camisa que eu estava à espera. É do senhor muito jovem que está aqui com uma camisa vermelha e, claro, o emblema já podem ver o que é. É um emblema de quê?
5: É do Benfica.
2: Claro, é do Benfica. e está agora aqui na mesa a comer. Há aqui uma variedade de comidas. Pode-me dizer o que foi que jantou?
5: Hoje foi a feijoada e sardinhas.
2: E acredito que estejam muito boas.
5: Muito bom, muito bom. Muito bom.
2: Estavam assim ao nível do Benfica?
5: Sim, estava sim. Não com o ano, mas está.
2: Estavam boas ao nível do Benfica. Ora, muito bem. E já acabou por hoje o seu jantar?
5: Não, penso que ainda vai mais ainda.
2: Ainda vai mais. Está bem. Então...
1: Deixa-me dizer-te aqui uma coisa rapidamente, este amigo. É que pergunta-lhe a ele quem é o vozinho. Pergunta quem é o vozinho, vai dizer já.
2: Quem é o vozinho? O vozinho? Ora bem, quem é o vozinho?
5: Vozinho é o goleiro do Cabo Verde. É.
6: Famoso agora.
5: Goleiro do Cabo Verde.
2: Eu acho que vou acabar a transmissão por aqui e vou fugir de ti.
1: O vozinho tem 41 anos, sabias?
5: É. Famoso goleiro do Cabo Verde agora.
2: Ora, muito bem, nós não estamos aqui para falar do Benfica, peço imensa desculpa, portanto, mas sinto todo esse ambiente que está muito agradável e vocês depois de estarem com a barriguinha bem cheia, vão lá para fora ver o espetáculo, não vão para casa.
5: Com certeza, vamos sim.
2: Pois, porque a noite ainda mal começou e a senhora está bem disposta?
3: Tudo bem. Muito bem.
2: E também...
3: A companhia de vocês dois, melhor.
2: Ora, muito obrigada. Também apreciou assim o seu jantar?
3: Sim, muito. A sardinha estava muito boa.
2: Ótimo. E eu não vejo sardinha aqui, mas só um cheiro.
3: O cheiro já terminou.
2: O cheiro ficou, o cheiro da sardinha, pois é. Apetece mesmo uma sardinha assim com, cá fora, com este tempo.
3: Foi mesmo bom.
2: Foi mesmo bom. E claro, também vai ficar.
3: Ah, claro.
2: É. E amanhã há mais.
3: O Arlindo Adrado vem mais logo.
2: Pois, o Arlindo vem a partir das 7.
3: Sim. Nossa, cara.
2: Exatamente. Mas está muito, muito agradável. Muito obrigada. Pelas suas palavras. Olha, muito obrigada por despir a sua camisa do Benfica.
5: Muito obrigado, vocês.
2: Isto aqui é um ouvinte.
3: Forte.
1: Correu tudo bem, não correu?
2: Pronto, um ouvinte que apoia a rádio, porque quando eu disse que a camisa do Benfica não lhe ficava bem, e ele, pronto, sou bom ouvinte da WGFD, gosto muito da WGFD, vou já tirar esta camisa.
5: Não, sou Benfica, por influência da amiga portuguesa.
2: Ora bem, continuação de bom apetite e divirta-se. Ora, vamos agora àquela mesa, porque eu estou mesmo curiosa de saber o que ali está. Uma mesa que está aqui no canto do pavilhão. Vejo umas cestas aqui muito bem ornamentadas. Olá, muito boa tarde. You only speak English? It's okay, same thing. No, it's good. You have two earrings with the Portuguese flag. And, oh my God. And the chinelos. Yeah, chinelos. Are Portuguese too, have the Portuguese chinelos. Oh yeah, oh, okay.
7: I'm Abadora. And my earrings are from Amazon.
2: From Amazon. So you don't speak Portuguese, but you are Portuguese, yes. All the way.
7: Yes, I am. Thank you.
2: I'm going to go there so we can hear what you're saying, okay?
7: Thank you.
2: What's your name?
7: Anne-Marie.
2: Anne-Marie.
7: Yes.
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2: 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Okay, Anne-Marie, I'm going to walk to this side.
8: And she's
2: and really? Eu agora parece que sabem tudo. A senhora está-me a dizer que sabe os nossos clubes, não é?
3: Sporting está o maior. A gente sabe que o Porto tem a ganhar por causa do Pinto Costa. Tiverem que sair. A gente deixa passar, deixa passar.
2: Qual é o seu nome, senhora?
3: Cíntia Souza.
2: Cíntia?
3: E nasci aqui na América, mas os meus pais são do Faial e do Pinto.
2: Muito bem, mas o seu português é ótimo.
3: Ah, eu hope so. Eu acho sim, experimento o meu melhor.
2: Sim, e faz muito bem. Olha, aqui a sua colega já me explicou, mas explicou em inglês, que isto são rifas que vai sair quando? Quando é o sorteio?
3: Amanhã, à noite, talvez às 9 horas, do fim da festa. No fim da festa. A gente está a vender camisas e coisas, mas a rifa é muito boa, tem 10 prémios muito bons. Ela já explicou.
2: Ela já explicou, já leu quais eram os prémios. E é interessante, estão aqui desde quinta-feira, têm vindo todos os dias.
3: Viemos quinta, viemos só ontem, hoje e amanhã. Mas já viemos na quinta. Começámos a vender ontem, está com tudo bem, graças a Deus. O tempo também está a ajudar. Não está muito calor, está bom. Acho lá que não chove, mas está bom. Graças a Deus, está de bom.
2: Não, em princípio parece que não vai chover. Estive a ver a previsão antes de sair de casa e parece-me que não. E amanhã vai ser um dia lindo de sol.
3: É verdade, graças a Deus. É verdade.
2: Pronto, e o lucro, a venda desses bilhetes e o sorteio depois, tudo este lucro vai, reverte a favor de quê?
3: O Dia de Portugal, eu acho para bolsas de estudos, para tudo que eles fazem, mas o lucro disto tudo é para o Dia de Portugal, New Bedford.
2: Exatamente, portanto o lucro de tudo é para o Dia de Portugal em New Bedford e fazem muito bem, as cestas são muito bonitas e o primeiro prémio é sem dúvida $1,000 que pode ser usado ou que deve ser usado numa viagem para Portugal.
3: É verdade. Também vai ter um prémio, um trip de base para Ludlow e um para New York City. Tem a Loja Portugal deu um basket, o John Medeiros deu um colar, uma pulseira e brincos. Ela, como já explicou, Eva German de Muni, deu uma mala. A Dulce Palminha da mãe, ela deu a Nossa Senhora de Fátima em Pastorins. E 12 garrafas de liquor do casal Arnaldo e Odete Oliveira. Só tem muitos prêmios lindos e é só $5.
2: Cada um ou é o livro? Oh, e quantos é que traz?
3: Seis.
2: Então são 6 por $5. Para todos os nossos ouvintes que ainda estão a caminho ou que ainda vão sair de casa, portanto, não custa encontrar esta mesa. A mesa está mesmo.
3: A gente pode ajudar, tem muito para vender, a comida está boa, vem passar umas horas com a gente hoje, não vão arrepender.
2: Exatamente, a mesa está mesmo na entrada do pavilhão, perto do palco, e vê-se logo, são duas senhoras muito simpáticas que aqui estão, e ainda há aí bilhetes para hoje e para amanhã, espero que consigam vender tudo.
3: Obrigada muito, querida.
2: Pronto, continuação de bom trabalho e viva Portugal.
3: Viva Portugal sempre. Vamos lá,
2: Pedro. Anne-Marie, viva Portugal.
7: Viva Portugal.
2: Muito bem, exatamente.
7: Thank you.
2: You're welcome. Bem, nós vamos ficar por aqui na nossa primeira intervenção, Carlos. Voltaremos mais tarde E tudo de bom aí para o estúdio, porque aqui está muito agradável. Portanto, venham, e porque está mesmo muito, muito agradável. Dionísio, diz adeus ao Carlos e aos ouvintes.
1: Ok, nós vamos ter aqui agora uma pequena pausa e há muito mais para falar, de modo que voltaremos dentro de instantes. Ok, Carlos?
0: Muito obrigado. Uma intervenção desde o Madeira Field em New Bedford.
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2: Oh Carlos, uma vez mais, boa tarde. Olha, cá estamos nós, aqui debaixo do pavilhão, onde as pessoas continuam a desfrutar da boa comida, mas comida mesmo saborosa à nossa moda. E eu vou falar agora com um artista, a gente vai saber mais pormenores. O que eu sei é que ele é português, mas também não é francês, mas tem uma vida dividida entre França e Portugal. Estevão Tana Raio, Carlos Pires. Carlos, como é que está?
3: Olá, boa tarde já. Está tudo bem, graças a Deus. É verdade que tenho uma vida dividida entre Paris e Portugal, porque Paris foi a cidade onde eu nasci. E depois emigrei para Portugal.
2: Portanto, o Carlos é francês?
3: Não, eu quis ficar português.
2: Mas nasceu em França?
3: Resido em França, mas tenho o meu BI português. Não tenho nenhuma peça de identidade que diga que sou francês.
2: Muito bem.
3: E é verdade que eu vivo 60% em Paris, 40% em Portugal. E depois também um bocadinho pela Europa e quando me chamam também além fronteiras, como tenho a oportunidade de vir aqui a New Bedford esta vez, que já é a segunda vez que eu venho cá.
2: Olha, muito bem, o Carlos Pires já tem 9 CDs gravados, não é?
3: Sim, 9 CDs gravados, autor, compositor das minhas músicas, sem ninguém a interpretar nisso, a não ser só eu e o meu produtor que me ajuda.
2: Carlos, como é que se qualifica como artista? É um artista de música popular, música, é um romântico, como é que é?
3: Eu sou um artista popular porque a minha música nasceu do folclore. E depois, a partir do folclore, comecei a fazer um bocadinho de música com 3, 4 variedades, porque eu observei que, além de estar em França e de vir a outros países da Europa, o pessoal gostava também de um bocadinho de música diferente, não só concertina, e hoje eu digo que sou um cantor português, um cantor de música popular.
2: Muito bem, Carlos, como é que surgiu, digamos, esta oportunidade de vir aqui à América? É a primeira vez ou já esteve cá antes?
3: Olha, foi assim, em 2019 vim aqui para as festas aqui e fui convidado por um amigo meu, pelo Sérgio Braga, se posso citar o nome, que me apresentou a Tia Dulce, e foi aqui que eu vim a primeira casa e depois voltei outra vez há 2 anos para a festa do São Valentim para a Tia Dulce e agora voltei outra vez.
2: E quais são as suas impressões para já daqui dos Estados Unidos, deste ambiente todo, deste ambiente aqui do Dia de Portugal?
3: Opa, é um ambiente espetacular, fixe, porque as pessoas convivem e vivem a festa, vivem aquilo que é nosso, vivem o que é português. E eu tive a oportunidade ontem de ver o meu amigo Jorge Ferreira, com quem eu tenho conhecimento, e estava uma casa repleta, cheia aqui ontem, e eu fiquei bastante contente. E depois fiquei surpreendido que às 11h30 da noite foi toda a gente embora assim, de uma vez.
2: Bom, isto aqui é natural, aqui é assim, não é como Portugal. Em Portugal as pessoas começam às 10 da noite e acabam às 3 da manhã. Nós somos na América por razões logísticas também dos vizinhos, isto é assim mesmo.
3: Sim, foi isso que eu vi.
4: Dionísio, e quem está a pensar que o Carlos vai atuar amanhã em playback, engana-se, porque acabou de chegar a banda do Carlos.
2: Oh Carlos, olha que para mim isto agora foi uma surpresa, é que eu estava a imaginar o Carlos Pires em playback, e não me leva mal por isso, não me leva mal por isso, mas eu de facto vi aqui este grupo a aproximar-se e a tirar fotografias. Oh Carlos, parabéns. Olha, parabéns por estar com uma banda, porque, vamos dizer, eu sou um defensor da música ao vivo. Eu não tenho nada contra o playback, eventualmente, claro que não tenho, mas vamos falar com a banda agora. Mas parabéns, a banda, tem esta banda já há quanto tempo?
3: Esta banda está a trabalhar comigo já há 2 anos e meio.
2: 2 anos e meio.
3: Sim, tenho uma banda em Portugal, estes são os de Portugal, e tenho outra banda em Paris. Mas não podia trazer, já trouxe os de Paris em 2019, agora vieram estes comigo, para que ninguém fique triste e nem a chorar. Portanto, eu decidi trazer estes de Portugal.
2: Diana, é o Carlos. Diana, é o Carlos, é mais do que eu pensava. A primeira impressão, está aqui de playback e tal. Não, senhor, vamos falar com a banda agora. Vamos a isso. Vamos a isso. Ó, Carlos, anda para cá, pá.
4: Então, o Carlos até pode ter a oportunidade de apresentar a sua banda.
2: Meus amigos, na América a gente diz ladies first. Portanto, ela vai falar com vocês. Eu não sabia que o Carlos tinha uma banda. Parabéns.
4: Ora, muito bem, como já ouviram, o Dionísio aqui a falar com o Carlos Pires e eu a ver a banda a chegar. Então, tudo bem?
5: Está tudo bem, obrigado.
4: Seu nome?
5: Irmenegildo.
4: Irmenegildo, eu disse bem. E toca o quê?
5: Bateria.
4: Bateria, olha, comecei mesmo pela bateria. Sim, senhor. É a primeira vez aqui nos Estados Unidos?
5: É, é sim.
4: É? Olha, de toques de bateria eu não vou falar, que eu não percebo. Mas o Dionísio até poderia falar.
2: É porque eu fui baterista durante muitos anos. Quando vim para a América, troquei o microfone, troquei as baguetes pelo microfone, exatamente. É baterista há quantos anos?
5: Desde os 3 anos. Vai fazer 30 anos, basicamente.
2: Então te imagino que a bateria é a sua grande paixão, não é? A bateria é a sua grande paixão.
5: É, exatamente, é verdade.
2: E como é atuar para o Carlos?
5: É espetacular, é uma novidade, é uma experiência diferente para todos nós. E cá estamos, para dar o nosso melhor e para alegrar a festa.
2: E o amigo, o que é que toca?
6: Guitarra.
2: Qual é a guitarra? Baixo ou guitarra?
6: Guitarra elétrica, 6 cordas, sim.
2: Sim, senhor, é natural de onde?
6: De Guimarães.
2: De Guimarães. Como é tocar com o Carlos? Ele parece muito divertido.
6: É sempre bom, é um ambiente sempre agradável, muito descontraído e corre tudo sempre bem, sim.
2: E gosta do tipo de música do Carlos?
6: Sim, sim, claro. Senão não estaria aqui, não é, no projeto.
2: Oh, Diana, eu estou aqui, estou nas minhas terras aqui. Aqui eu meti, sim, entre músicos, eu estou aqui a nadar nas minhas terras. Meu amigo é músico também, não é?
7: Sim.
2: Claro que é música, eu toco o quê?
7: Eu toco teclado.
2: Teclados, muito bem. Então diga-me uma coisa, eu toco teclado já há muito tempo.
7: Já há muitos anos, já desde pequeno eu sempre gostei de piano. E depois fiz, digamos, a escola de piano. E depois surgiu o canto e eu tirei o curso de canto a seguir.
2: O Carlos é um homem de sorte?
7: É, eu acho que sim.
2: Para ter esses músicos de qualidade é um momento de sorte. Digo-me uma coisa, eu também tenho uma banda, aliás tenho mais que uma, e a coisa que eu mais gosto numa banda, eu gosto de tudo, mas um bom teclista é meio caminho andado, em termos de tudo, não é? Sonoridade, arranjos musicais, não é?
7: O senhor que me criou na altura, digamos, o meu pai e a minha mãe trabalhavam e eu ia, não tive infantário e fui para esse senhor e para a mulher dele. Sempre me disse, desde criança, que um bom guitarrista e um bom teclista já temos banda.
2: Sem dúvida, sem dúvida. Aqui mais um. Oh, Diana, fala aqui que ele deve tocar pela altura, deve ser um baixista.
8: Sou baixista.
2: Acertei.
4: Isto foi por opção, não é? Acertaste, pois. Como é que está? Tudo bem?
8: Muito bem, muito obrigado.
4: E chama-se?
8: Sou o André.
4: É nada baixinho.
8: Não, não sou baixista, sou alto, mas toco baixinho para não incomodar ninguém.
4: Toca baixinho. Eu gosto de perguntar se é a primeira vez que cá está.
8: Não, estive em 2015 em Nova Iorque. Agora nesta cidade nunca estive cá. É a primeira vez cá, sim.
4: E está assim com muita ansiedade para o espetáculo da manhã. O que é que prevê?
8: Sim, eu espero que tenhamos em princípio uma casa cheia e que seja uma noite animada, e com certeza o Carlos tem todo o potencial para que se corra.
4: Pois, casa cheia não será bem uma casa, o espaço tudo cheio.
8: Sim, o espaço todo cheio, exatamente.
4: Olha, diga-me que ninguém nos ouve, como é que é o Carlos?
8: O Carlos é uma pessoa muito divertida, quando é para a brincadeira. Quando temos que levar o trabalho a sério, ele é sempre o primeiro a dar-nos nas orelhas.
4: Ora bem, tem de ser. E também é músico?
2: Espera aí. Eu vou tentar adivinhar o que é que ele toca. Já tivemos guitarra, temos o baterista. É um instrumento de sopro? Não é. Guitarra ritmo? Não é. Percussão? Não. Opa, o que é que o homem toca agora?
4: Agora não sei.
2: Epá, isto tem que ser aqui para a música do Carlos. Aproxima-te mais. Não há banda em Portugal que não tenha uma concertina. Assistei?
8: Sim, sim.
4: Pronto, exatamente. As concertinas agora têm muito valor.
8: Sim, sim. Bom, é o instrumental principal que eu comecei e tentei fazer os outros, mas para mim é mesmo concertina.
4: E é do Norte?
9: Sim, sim, sim.
4: Pois, só podia ser concertina do Norte.
2: Ele tem estilo de concertina. Não sei porquê, mas...
4: Tem estilo de concertina.
3: O Paulinho, se me permitem, toca com o Carlos Pires, tinha 6 anos de idade.
4: Oh, meu Deus!
3: É o elemento mais velho da banda.
4: Ele é o elemento... Ah, sim, é o que está, é que está consigo há mais tempo. Porque ele parece o mais novo.
9: Sim.
4: E vocês ensaiam onde? Em Lisboa?
10: Não. Às vezes vamos ou à casa de um músico ou à casa do Carlos para fazer os treinos.
4: E fica lá perto? Fica no Norte também?
10: Nós estamos a... Estamos a... Sim, 20, vá lá, 20 quilómetros da casa do Carlos, ou de um músico.
4: O André já está a pensar na sua concertina e no espetáculo da manhã, não é, André? Já a pensar em amanhã?
10: Sim, sim, temos todos juntos a fazer um... Espero fazer um bom concerto, um bom trabalho.
4: É que vocês têm uma responsabilidade muito grande, vão fechar a festa.
3: Sim, vamos fechar a festa e é uma honra fechar a festa do Dia de Portugal aqui no Belford e, pá, e esperamos que venha pessoal em massa amanhã à tarde para que possamos fazer uma boa festa e que toda a gente fique contente.
4: E em Portugal, Carlos, aquilo que é, não faltam festas por lá?
3: É verdade que em Portugal festas, pá, eu não vou dizer que é diferente, mas vamos dizer que no mês de agosto é porta com porta uma festa.
4: E são festas que não terminam às 11h30 da noite.
3: Não, começam às 11h30, isso. E prolongam-se até às 5 ou 6 da manhã. É verdade.
4: Ora, muito bem. Foi um gosto enorme, Carlos Pires. E aqui o André, não é?
11: O Paulo.
4: É porque os outros já foram passear. Foram passear. Eles estão aqui também para ver o que é que se está a passar. E, portanto, o Paulo ainda continua connosco e o Carlos. Portanto, tudo de bom para vocês. Como é que se chama a banda? É a banda do Carlos Pires?
3: Isso mesmo. É Carlos Pires e sua banda.
4: Ora, muito bem. Carlos Pires e a sua banda. Então, o Carlos também atua em playback?
3: Sim, também faço playback, mas eu playback só se não tiver outra forma de fazer. Porque eu costumo dizer, tenho um ditado que dizia ao meu avô... Uma pessoa a cantar em playback em cima de um palco é como uma ovelha perdida na serra.
4: Olha, muito bem. E depois sente muitas saudades deles, que eles são todos assim muito amorosos.
3: Sim, é verdade, é verdade. Eu gosto muito de tocar com a banda porque temos outro poder em cima do palco. As pessoas dão-nos mais ambição para cantar e...
2: Eu costumo dizer que com banda, a banda segue o artista.
3: É
2: com playback, o artista segue o playback.
3: Se o artista não seguir o playback, vocês não cantam.
4: Eu neste palavreado não me vou meter. Olha, muito obrigada, Carlos. Um bom espetáculo amanhã e que, entretanto, se divirta, coma muito e que leve ótimas recordações daqui de New Bedford para Portugal.
3: Levo boas recordações, já as melhores que eu vou levar são de vocês estarem aqui comigo hoje, mas dar a oportunidade de poder divulgar um bocadinho aquilo que eu faço. Sejam felizes e muita saúde e que vivamos todos os dias.
2: Vou dizer-lhe uma coisa para terminar. Eu tinha amanhã uma viagem preparada para ir a Nova York. Uma viagem, como tu sabes, privada. Vou cancelar a viagem. Eu vou estar aqui contigo amanhã.
3: A ver o Carlos Pires. Muito obrigado de fundo do coração.
2: Um abraço.
4: Eu já estava com os sacos preparados.
2: Está tudo. Cancelar. Carlos, até amanhã então.
3: Até amanhã. Okay.
2: Bom espetáculo.
4: Obrigada, Carlos, e tudo bom.
3: Muito obrigado.
4: Até amanhã. Obrigado. Deus.
3: Obrigado.
2: Muita simpatia do Carlos, sem dúvida. Olha, Carlos, também é Carlos. Ficamos por aqui. Voltaremos com mais intervenções de tudo o que está a acontecer aqui. Hoje sábado, na festa do Dia de Portugal, é New Bedford. Até já.
1: Muito obrigado. Foi mais uma intervenção desde o Madeira Field, em New Bedford.
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0: Mais uma vez, vamos até New Bedford para acompanharmos as festas que assinalam Portugal, Camões e as comunidades portuguesas, ao encontro de Diana e Dionísio Garcia.
1: Cá estamos de novo com o Carlos e os nossos ouvintes da WGFD. Estamos no lugar mais cheiroso da festa. É, e mais trabalhoso e o mais quentinho. Eu acho que já perceberam onde é que nós estamos. Estamos na cozinha, claro. Olá, está bem?
2: Bem, obrigado. E a senhora, como é que está?
1: Muito bem. O seu nome?
2: Susana Silva.
1: Já falámos algumas vezes. Já falámos.
2: Já, muitas vezes.
1: E vejo-a sempre aqui nestas andanças, aqui neste lugar tão cheiroso.
2: Assim, já estamos aqui metidas a ajudar a Dulce Matos há 6 anos.
1: Há 6 anos. Isto aqui é. E não se cansa, não é?
2: Não, a gente com boa vontade faz tudo. E a gente tem que ajudar quem ajuda a gente. E ela tem sempre apoiado eu e o Heriberto. Só a gente agora está a fazer a mesma para ela.
1: Muito bem. E o seu marido é o Hildeberto. É Herberto, eu faço sempre confusão. Como é que está, Herberto?
3: Estou bem.
1: Também
3: a cozinha.
1: Hoje também está na cozinha. Pois, recordo.
3: Onde foi no bar todo o dia?
1: Ontem foi no bar. E onde é que gosta mais de estar?
3: Onde hoje me ponho, eu estou.
1: Não gosta mais de estar aqui para pescar de vez em quando ou não faz isso?
3: Não, eles escolhem-me sempre para trabalhar.
1: E o que é que vocês estão a cozinhar aqui?
3: Olha, hoje temos isto, por acaso estive ali a preparar as bifanas. Estive ali toda a manhã nas bifanas. E ali estão ali nas batatas fritas. É onde se vende muita batata frita. Aqui nas festas portuguesas vendemos muita batata frita. Por vezes não dão vencimento a fazer batata frita. E estão a fazer bifanas na chapa.
1: Bifanas, batata frita, mas eu vejo aqui mais coisas.
3: Temos caçulha, temos favas, temos linguiça, temos hambúrguer, cheeseburger, um pouco de tudo. Temos a feijoada transmontanha, temos pratos de camarão, temos pratos de bacalhau. Portanto, comer e beber não falta aqui na festa.
1: Não falta e tudo de bom, porque já estivemos a falar ali com umas pessoas que estavam sentadas a comer e disseram que estava tudo uma maravilha.
3: Está muito apetitoso.
1: Muito bom. E as sardinhas já foram?
3: Está bem, já bem. Está bem. Já acendeu muita sardinha hoje.
1: Ainda tem.
3: Ainda tem. Vamos ter toda a noite, hoje e amanhã. Portanto, esse fim de semana não vale a pena fazer comida em casa. Venham à festa, venham ao Madeira Fail. Que aqui temos no recinto que está mesmo preparado para as festas.
1: Exatamente, ouçam aqui o pedido do
3: Herberto Silva.
1: do senhor Silva. Herberto Silva. As festas acabam e eu não digo o seu nome direito.
3: Mas não admira. É muito rara a pessoa que me diga, que diz o meu nome certo. O meu nome é Herberto.
1: Com H.
3: Herberto Silva.
1: Muito bem, Herberto com H, diz, diz que venham e passem aqui pela cozinha.
3: Porque... Estou a preparar, que eu daqui a umas vou estar na terceira, onde eu sou o presidente das festas da Vila de Porto Judeu. Também já me estou a preparar, já tenho que estar com uma boa energia para trabalhar. Lá são 10 dias.
1: 10 dias de festa.
3: 10 dias.

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1: Desde a grelha, estão ali, acabei de ver, as bifanas que estavam assim muito, muito apetitosas.
2: Sim, pelo menos à distância, não sei o gosto, mas à distância está com um aspecto fantástico.
1: Mas tu sabes que se come primeiro com os olhos e com o cheiro, com o nariz.
2: Eu geralmente pelo cheiro vou atrás da bifana sempre. Ah, eu vou logo atrás, o cheiro diz-me tudo. Oh, Herberto. É que as duas Herberto. Herberto, muito bem.
1: Herberto com H, não te esqueças. Oh, senhora Silva, olha, tudo bom para si. E também, quando chegar à terceira, tudo bom, que lhe corra tudo muito bem.
3: Eu também quero agradecer. Da Rádio Globo está presente nestas festas. Onde esteve no Kennedy Park, onde esteve em Providence, a divulgar as nossas festas sem as rádios e por vezes a televisão torna-se mais complicado. Só tenho que agradecer às rádios do esforço que têm feito para estar sempre presente nas festas portuguesas, que é uma coisa muito, muito importante para as nossas organizações.
1: Muito obrigada, Sr. Herberto, e tudo bom para si. Dionísio, não sei se queres ir ali levantar uma tampa. Ok, vamos então para este lado. Aqui são tachos enormes, panelas enormes. Olha, esta está destapada, mas esta está vazia. Olá, senhora, muito boa tarde. Estamos... Oh, é feijoada.
4: Feijoada à transmontana.
1: À transmontana, olha que está com aspecto delicioso.
4: Parece bom, deve estar bom.
1: Parece bom. A senhora que cozinhou sozinha isto, é o seu prato?
4: Não, eu cozinhei com o meu marido e com os todos aqui a ajudar, todos ajudaram.
1: Mas isto está entregue a si?
4: Yeah, a mim e ao Brito,
1: ao meu marido. Ao Brito?
4: Yes.
1: Muito bem. Feijoada à transmontana. Olha, diga-me lá de onde é que é. É de Trás-os-Montes?
4: Não, eu sou dos Açores, da Terceira.
1: Dos Açores, da Terceira, a cozinhar com um ótimo aspecto. Aqui uma feijoada à transmontana, que eu já ouvi lá fora, que está uma delícia. Olha, o seu nome?
4: Sandra Brito.
1: Sandra Brito. Oh, Sandra... diga lá aos nossos ouvintes, faça um convite para eles virem cá, assim com muita força, venham, porque temos ainda um panelão com feijoada e o tempo está ótimo, está tudo muito agradável. E que a senhora também não tem, nem sequer consegue ouvir a música.
4: Ouça um bocadinho a música, venham vocês todos ao Dia de Portugal aqui a New Bedford provar a nossa feijoada, as favas, as bifanas, tudo está tudo com muito bom gosto.
1: Olha, se ia para, por exemplo, se ia para este, volta o carro, venha para o oeste, se ia para o oeste, volta o carro e venha para este. Mas venha, passe por aqui, pelo recinto, do recinto que toda a gente conhece, o recinto das Madeiras, não é?
4: Das Madeiras, e assim sim.
1: Pronto, muito obrigada, senhora... E obrigada pelo seu trabalho e obrigada também por chamar os nossos ouvintes aqui à festa.
4: E senhora, muito obrigada e uma boa noite para vocês.
1: Muito obrigada, boa noite. Vamos... Está muito calor aqui, senhora. Meu Deus. Ora, o Dionísio vai aqui falar com este senhor, que é o senhor Brito.
5: Arlindo,
1: estou a conhecê-lo, é verdade. E sei quem é o seu filho.
5: Agora é outra.
1: Então, olha, passa o microfone.
2: Muito obrigado. Olha, vovó Brito, um filho, não é? Caro amigo, isto tudo começa aqui, a festa, não é? A festa vai daqui, às vezes o sucesso da festa depende da comida também, não é? Então, diga-me uma coisa, há quanto tempo estás envolvido nisso?
5: Exato, há anos, nem me lembro sequer, já deitou-me dos Açores e aqui é todos os anos, uma vez num globo, outra vez noutro, ajudo em todos. A gente diz que não vai fazer mais nada, mas para se sentir bem é assim. E a Dulce falou comigo já há 12 anos, já o ano passado estive aqui, e este ano a gente tem estado outra vez aqui. É que estou responsável, mais a minha esposa, à comida toda daqui desse lado, e tenho uma boa equipa que tem ajudado aí, está a correr bem. O tempo também está bom, espero que as pessoas também aproveitem o tempo e a comida boa.
2: Mas também estás sempre envolvido em outras festas, não é?

0: Só vai ser aqui?
1: Não, também já ajudei nos amigos, já ajudei no Tantan Sport, já ajudei no Borussia Sport, já ajudei no Warren, já ajudei em vários clubes. Tá? Quando a gente tem um bocadinho de força de vontade e também as pessoas merecem, a gente junta-se mais e ajuda.
0: Isto é sempre um trabalho voluntário, não é?
1: É voluntário, nem se ganha aqui um tostão, nada.
0: O teu filho vai atuar aqui hoje?
2: Amanhã,
0: não é?
2: Amanhã às 6h30.
0: O teu filho está a fazer muito sucesso. Isto foi ele não está aqui para não falarmos com ele, mas ele começou nisso numa brincadeira e hoje a Vovó Brito está em todo o lado.
1: Eu faço carnaval há 36 anos e ele era pequenino quando eu vim para a América. Ele ainda assistia a algumas danças lá de carnaval, ele era pequenino. Cheguei aqui, ele começou a tocar bandolim e meter-se nas danças de carnaval comigo também para aí. Quando chegou a altura do Covid, já sabe, ficámos em casa fechados um ano inteiro sem fazer nada. Ele teve aquela ideia de fazer uns vídeos bem engraçados para fazer rir as pessoas. Começou a dar certo, dei-lhe umas ajudas ali ao princípio. Ele começou a fazer vídeos, as pessoas começaram a aderir e começaram a gostar e olha, é o segundo que chegou. Tenho muito orgulho nele.
0: Muito bem, nós temos a mesma doença, sofremos da mesma doença. É uma doença que também, não vamos entrar em pormenores, é uma doença que não tem cura, não vamos dizer qual é o nome da doença, que não há razão. Eu só vou dizer como é que vai ser este ano.
1: Como é que vai ser o quê?
0: A nossa doença vai passar, vamos ter mais alegrias, como é que é?
1: Eu já estou de uma tal maneira que o meu coração já está partido de uma tal maneira que já espero para ver. Eu já não digo nada, já não acredito em ninguém, espero só para ver.
0: Ninguém sabe a nossa conversa, isto é como o código.
1: Eles vão descobrir agora, porque eu vou dizer, Portugal está igual à nossa doença.
0: Pelo menos são os benfiquistas, está tudo dito, não é?
3: Ó Dionísio, para terminar...
1: Está um bocadinho desviada dessa doença, mas...
3: muito, muito!
1: Já teve.
3: Muito, muito desviada desta doença. Olha, e para terminarmos, porque está aqui realmente muito calor aqui dentro, isto é realmente incrível. O pai jovem a ser pai da avó.
1: Não, eu sou o filho e a mãe é a nora.
3: Bem, isto é uma família assim que não dá para entender.
1: Isto é uma família que a gente costuma dizer, ainda este ano fomos lá fazer, há 20 anos que não fazia carnaval na Ilha Terceira, fomos lá fazer o carnaval na Ilha Terceira, que aquilo, carnaval é na Ilha Terceira, há a moda da Ilha Terceira, tenho que dizer que é verdade, a gente aqui é uma imitação do carnaval. Eu não sei ainda, talvez daqui a 2 anos, se calhar o grupo vai vir cá e vamos juntar ao grupo para fazer isso, mas isto é uma coisa que está no sangue, a gente diz que não quer fazer mais, que não quer fazer mais, mas chega-se àquela altura...
3: Eu também conheço essa doença, este ano acaba, mas nunca acaba.
1: Nunca acaba, é difícil, quem nasce nessas coisas é muito difícil, que é como se a minha mulher é doente... Eu também já tive um ataque de coração já há 10 anos e a gente diz, vai largar essas coisas da mão porque isso é um bocadinho pesado. É, mas se a gente ficar em casa ainda fica pior.
0: Ataques são diferentes. São ataques de nervos.
1: Também me dá às vezes.
3: Ora bem, Sr. Brito, muito obrigada. Continuação de um ótimo trabalho e que tudo corra bem com a sua avó amanhã, aqui, com a vovó Brito. É um neto. E eu sei que vocês estão muito bem, mas eu estou a arder aqui, eu tenho que sair daqui da cozinha. Realmente está muito, muito calor. E realmente só com muito amor e muita vontade de ajudar que se consegue aguentar este calor, sobrito.
1: A gente já temos acostumados de uma tal maneira que mesmo dentro da panela a gente sai, entra e sai.
3: Oh meu Deus, bem... Cuidado, olha que há aí panelas enormes.
1: Vocês já provaram a comida? Já almoçaram ou ainda não?
3: Não, ainda não. Estamos a trabalhar primeiro.
1: Trabalhar o cheiro da comida não é nada bom. Não é nada agradável.
3: Pronto, sobrito, muito obrigada e tudo bom, está bem? Tudo bom. Muito obrigada. Portanto, Carlos, vamos ficar por aqui. Eu vou mesmo fugir aqui destes tachos. Nunca acaba aqui na cozinha. Nunca acaba e não há ventoinhas suficientes. Não há ar-condicionado aqui dentro, pois não.
4: Está calor.
5: Mesmo assim, ele não está mal aqui.
4: É, não está muito mal.
3: Não está muito mal, pronto. Meu Deus, eu vou já sair daqui. Muito obrigada, senhores. Pronto, Carlos, vamos mesmo sair daqui desta cozinha com todos estes fogões e estes tachos, tudo aqui a trabalhar. As bifanas estão mesmo a sair e as pessoas continuam aqui a fazer fila e a saborear toda esta comida, porque realmente pelo cheiro e também pela parte visual está ótimo. Nós voltaremos daqui a pouco, Carlos. Dionísio, até mais logo.
2: Até logo, então, Carlos. Até logo.
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1: Ora, continuação de boa tarde e hoje temos aqui conosco a senhora presidente das festas das celebrações do Dia de Portugal. Ó Dulce, estás a fazer o quê? Estás cansada?
2: Estou aqui a tentar imaginar e a observar, a ver, a sentir a emoção do que tivemos ontem à noite, do que está a acontecer aqui hoje e que ainda vai acontecer. E amanhã também estou ansiosa para ver o que vai dar. Tivemos um lindo içado da bandeira na quinta-feira. Depois tivemos a recepção no consulado de Portugal, onde é que também recebemos bastante pessoas. Ontem tivemos a abertura aqui, estava aqui o campo cheio, o David Mello foi o primeiro a atuar, o campo cheio de pessoas, o Jorge Ferreira a seguir, e aqui estava que não, como posso explicar, e a emoção.
1: Tu ainda não acreditas, não é?
2: Eu ainda não acredito, eu penso que estou a sonhar. Tenho de dar agradecer aos Campos dos Madeiros, aos senhores dos Madeiros, à equipa, ao TEM, que é o presidente, e à sua equipa, por nos dar a oportunidade, já o ano passado, tanto como este ano, que não posso explicar a emoção que eu estou a sentir e a minha direção, que dou o 100%, estão aqui a dar o 100% voluntários. Ali na cozinha tem pessoas de Pataca, tem pessoas de Lowell, tem pessoas de East Providence, tem de Warwick, é tudo do Rhode Island, tudo do Rhode Island. Aqui, sinto pena, mas não paro, porque não é por as pessoas aqui não me ajudarem, nem que tenha que eu fazer sozinha, não tenho medo, sou uma mulher de guerra e não parei até aqui, cheguei aqui, ainda estou a pensar em chegar muito mais.
1: Exatamente, Dulce, eu ia perguntar-te, vou perguntar-te, foi um grande risco que tu tomaste primeiro em tirar esta festa do Acushnet Avenue e depois foi um risco trazê-la aqui para o Campo dos Madeiras, mas podes e deves estar muito feliz porque isto foi um grande salto.
2: Olha, a ideia de sair do Acushnet Avenue não fui eu que trouxe para a mesa, porque eu, presidente, não posso votar. Alguém trouxe para a mesa, do resto da equipa, concordou. O senhor da Pedra abriu-nos as portas, tivemos ali 3 anos, foi bom, foi sucesso, e o ano passado o TEM, o presidente dos Madeiros, abriu-nos a porta e deu-nos esta oportunidade este ano. Estou contente, mas não... Quero que fique bem esclarecido que não foi de sair do Acushnet Avenue. A gente saiu do Acushnet Avenue. Foi a ideia que foi trazida para a mesa por causa da despesa. Porque no Acushnet Avenue as despesas eram muito caras. Por causa da polícia, os bombeiros e a eletricidade. Ali no campo do Senhor da Pedra, já não era tão dispensioso. Aqui ainda é. Graças a Deus, o ano passado foi bom. E este ano penso que seja bom, ao menos que dê para pagar a despesa, eu fico satisfeita.
1: Portanto, a Dulce Matos não desista.
2: Desistir a morrer.
1: Ora, muito bem, desistir a morrer. Então, não vais desistir nunca.
2: Vou dar algo. Há pessoas que podem dar, mas que se cheguem, que mostrem interesse. Mostra interesse, mas não vejo muito interesse aqui com a nossa... até aqui não tenho visto muito interesse, mas este ano, graças a Deus, teve o clube do Benfica, tivemos o Nobefa Sports, que se juntaram a nós, o Recordações de Portugal era para se juntar, mas houve ali um senhor, a mãe caiu e teve que estar em casa com a mãe, porque não apareceram, mas espero que os clubes, a nossa comunidade aqui, espero que comecem a ver o que é que a gente rimando todos para o mesmo lado, posso fazer muita coisa. Agora, não vou desistir, a não ser que tenha, veja, que uma pessoa que possa fazer o que eu tenho feito, ou ainda melhor. Tenho apoio, como eu disse, da minha direção, não, são incansáveis, mas também tenho a agradecer ao meu marido, que é o meu maior apoiante. Apoia-me em tudo e eu go for, que a gente precisa de uma coisa aqui, ele vai buscar, vai isto, aquilo. Ainda ontem foi para Boston buscar o resto da equipa do conjunto que vai atuar amanhã. Hoje foi passear com eles para não estarem presos em casa. E é assim, apoia-me naquilo tudo que eu necessito.
1: Ora, muito bem, posso ver na tua cara que estás mesmo feliz com a maneira como isto está a correr. As pessoas continuam a entrar aqui, continuam a encher este campo e, claro, vão encher e vão chegar muito mais. E também foi uma sorte o tempo estar tão agradável.
2: Eu falei lá com aquele em cima para fechar a torneira, para ver, olha, como vê, tivemos a luz eterna a atuar há um bocadinho. É a primeira vez com nós no Dia de Portugal, onde é que o pai do Joe já atuou um ano para mim no Dia de Portugal ali no Acostonarévano. E então eu não me esqueço das pessoas que me apoiam, as pessoas que me ajudam, e eu agora dei a oportunidade ao filho e aos filhos dele estarem aqui em palco. Talvez um dia sejam convidados para atuar à noite. Agora está a Tita vindo diretamente de Portugal, é só para ver ali, as pessoas estão todas entusiasmadas. E a gente apostou e penso que a aposta foi boa.
1: Pronto, estás feliz, Dulce, eu sei, valeu a pena. Dulce, algo mais queiras acrescentar? É chamar pessoal, chamar gente para ver e gente que para o ano possam ajudar-te.
2: A gente precisa de voluntários, a gente abre os braços a todos. É só chegarem-se ao pé de nós. Temos a direção, podem assistir à secretária, podem assistir à tesoureira, podem pertencer ao board, como as outras pessoas que estão aqui. Quantos mais, melhores. Quando tivermos mais podemos fazer. Se 9 conseguiram fazer isto, imagina 18 ou 20.
1: É verdade, quantos mais melhor, não é? Pronto, a Dulce está de parabéns e está mesmo com toda a força que vem do norte de Portugal aqui com todo este trabalho, e já sabemos que a Dulce não é de desistir assim à primeira. Portanto, a vontade é fazer sempre mais e venham, ainda tem tempo, a noite ainda falta muito para acabar, não é, Dulce? Ainda temos amanhã.
2: Isto acaba à meia-noite, começa outra vez amanhã à 1 da tarde, temos aqui da 1 às 3 atividade para as crianças, o face painting, tragam as suas crianças, é gratuito. Depois, às 3 horas da tarde, temos o rancho folclórico Discovery Language Academy, das crianças da escola portuguesa. Às 4, a cultura açoriana. Às 5, o rancho folclórico de Peabody. Às 6, o rancho folclórico de Recordações de Portugal. 6:30, Vovó Brito. E depois, 7:30... vindo diretamente também de Portugal e de Paris, com a sua banda, Carlos Pires.
1: Eu estava a ver aqui, porque eu tenho o programa em papel, e tu disseste tudo isto certinho. Está tudo na ponta da língua.
2: Se eu programei isto, tenho que saber o que estou a dizer, não é? Mas convido a toda a gente, que ainda é cedo, venham apoiar a nossa cultura e comer, beber e ouvir a música e celebrar o nosso Portugal.
1: Muito bem, uma última pergunta, Dulce. Eu já vi a barraca das bebidas, já fui ali à cozinha, mas eu não vejo malassadas.
2: As malassadas estão ali naquela barraca, olha ali para a esquerda. Estás a ver? Também temos a Sofia Sweets by Sofia, que é doces e café, tem expresso. Também temos aqui umas pessoas a vender algumas coisinhas. Também temos o artesanato de Portugal, mas os que estão aqui nos Estados Unidos. Eles, o ano passado, eram para vir, mas depois, na última da hora, alguém disse que nós que não os queríamos, onde é que foi uma mentira. Essa pessoa é que não quis vir. Nós abrimos os braços, essa pessoa não quis vir. Agora as pessoas que eram do arsenato, faziam parte do arsenato de Portugal, dirigiram-se a mim, estão ali do outro lado das malaçadas, como se pode ver, e juntam-se e venham vocês juntar-se a nós, quantos mais melhores. E obrigado a todos, obrigado à WJFD pelo apoio, pela oportunidade que me têm dado de publicar os fundraisers, as viagens a New York, as viagens para Ludlow, as viagens que a gente faz. Todos os fundraisers WJFD têm-nos apoiado, e um muito, muito obrigado a toda a equipa, e bem-haja e até para o ano, se Deus quiser.
1: Exatamente, até para o ano, se Deus quiser. E com esta celebração do Dia de Portugal aqui em New Bedford e com a Dulce Matos, terminam as celebrações do Dia de Portugal aqui.
2: Aqui em New Bedford, sim, mas olha, eu... tento evitar não interferir com o Fall River, não interferir com o Rhode Island, e também este ano não interferimos com o Taunton, porque temos Rhode Island primeiro, a semana passada foi Fall River, este ano é New Bedford, para a semana que vem é Taunton, só cada um tem a sua oportunidade, e acho isso importante porque todos precisamos do apoio da nossa comunidade.
1: Ora, muito bem, muito obrigada, Dulce, e até para o ano.
2: Até para o ano. Viva Portugal!
1: Exatamente. Viva Portugal!
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1: 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No domingo, dia 21 de junho, às 4 da tarde, festival de folclore com vários ranchos. 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
3: Madeira Field, em New Bedford, acompanhamos as festas do Dia de Portugal. Agora vamos ao encontro de Dionísio e Diana Garcia.
5: Olá, Carlos, boa tarde. Nós estamos também a finalizar as intervenções de hoje aqui do Dia de Portugal em New Bedford. O artista que ainda vai atuar, Arlindo Andrade. Meu caro amigo, como é que estás?
6: Dino, eu estou bem. E vocês? Espero que estejam todos bem. É sempre um prazer a vossa companhia, a Rádio Globo, todos os ouvintes. Vocês é como uma família para mim, de maneira que obrigado pela oportunidade, uma vez mais.
5: Muito bem, o que é que tem acontecido de bom? Não queremos coisas más, de bom ultimamente, em termos de carreira profissional.
6: Olha, de bom, portanto, está tudo bem.
5: És sempre muito solicitado.
6: A carreira está ótima, não posso pedir mais do que isso, não é? Mas em primeiro lugar a saúde, não é? Claro, a saúde está belíssima. Mas, é como eu disse, portanto, eu estou a preparar um novo LP, um novo álbum, e está em preparos, de maneira que estou a trabalhar nas canções e vamos lá ver o que é que o futuro nos traz.
5: Este novo LP traz-nos algumas novidades. Eu sei que aquela face romântica tem que estar lá.
6: A romântica não pode falhar. Mas é o meu sistema, eu não vou fugir. portanto, à minha linha, de maneira que entre o popular e o romantismo, de maneira que eu acho que a malta vai gostar. Algumas canções as pessoas já conhecem, assim por um, pelo alto, não é? De maneira que eu estou satisfeito com, da maneira que está, portanto, a fazer o trabalho e a gravação. De maneira que, vamos lá ver.
5: Hoje, uma atuação aqui no Dia de Portugal, como é que vai ser? O que é que tu esperas?
6: Eu esperava, portanto, aliás, eu espero que venham mais pessoas, não é? Eu sei que ainda é cedo, mas pronto, a gente não podemos, a mãe da natureza é assim, está sol, está quente, mas vai, o tempo vai melhorar, vai ficar bom, de maneira que daqui a pouco vou entrar em palco e espero que a malta apareça e colabore connosco.
5: A banda Origens mantém-se os mesmos elementos ou já há mudanças?
6: Como tu sabes, portanto, a banda Origens, eu já tenho segunda geração, já não são os originais, já é a segunda geração, mas mantém-se na mesma e muito fiéis a mim, portanto, a ordem da graça, muito fiéis.
5: Então, tu disseste que a banda é a segunda geração, isto é um novo Arlindo, é o Arlindo original, já não mais a segunda geração, mas não.
6: O Arlindo é o mesmo, eu estou a falar em segunda geração em termos de músicos, portanto, eu tenho filhos dos originais já, de maneira que, aliás...
5: Tu também tens filhos, não é?
6: Filhos e família, mas na banda não.
5: Mas agora, aqui uma coisa engraçada, para quem eu estou à vontade de falar contigo, não é?
6: Claro.
5: É que eu olho para alguns elementos antigos dos Origens, eu olho para o Arlindo de hoje, é o Arlindo de ontem, não há assim muita mudança, o cabelo um pouco grisalho, que até fica de
6: sim,
5: bem,
6: sim,
5: não
6: sim.
5: Há assim muita mudança, o que é que tu fazes para te manter jovem?
6: Eu já tentei pintar o cabelo, mas não me dou com a pintura. Mas de resto, pronto, eu tento ser leal aos meus fãs, ao meu público, eu tento manter a minha imagem na mesma e ficar, portanto, manter-me com saúde e sempre ao nível daquilo que eu sou.
5: Tu és um dos artistas mais solicitados em termos radiofónicos. Não é que a rádio tenha preferência por A, B ou C, não é isso. É o público. É o público que gosta mesmo das tuas canções. Epá, e tu és, por natureza, és um romântico, pronto. Entre nós ninguém está a ouvir um quebra-corações, mais ou menos, por aí. Como é que tu te sentes quando estás na estrada e ouves as tuas canções bonitas, pá?
6: Eu não quebro corações, né? O meu é que às vezes é que se parte, não é? Mas, pronto, é assim...

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1: Notícia da última hora, Arlindo.
2: Ele é que é partido por vezes, não é? Mas está tudo bem.
1: Está bem, não há problema, cola-se outra vez, junta-se os pedacinhos.
2: O que é que a gente vai fazer, não é? Olha, um abraço muito grande ao Carlos, que está do outro lado, na estação. Obrigado uma vez mais para todos vós. Vocês têm sido formidáveis comigo, não só comigo, mas também com os artistas da comunidade, e não só. Eu só tenho a agradecer tudo o que vocês fazem para mim e por nós, de maneira que muito obrigado por esta oportunidade uma vez mais e um forte abraço.
1: Nós fazemos pela comunidade e, portanto, tocamos o que deve ser tocado.
2: Sim, as pessoas pedem, né? As pessoas é que mandam, não é? De maneira que eu agradeço imenso.
1: E daqui a pouco, o Arlindo vai ser o quê? Vai ser o coração partido ou vai ser o par de corações?
2: Eu vou ser o cartão, o coração já todo, como é que eu ia dizer? Todo colado.
1: Tudo colado. Olha, Arlindo, o Arlindo é sempre o Arlindo, pronto, basta falar e nós tudo já conhecemos e sabemos o que é que o Arlindo é capaz de fazer e quando chega ao palco faz tudo.
2: Sim, sim. Eu dou sempre o meu melhor, não é? Enquanto eu, como eu disse há pouco, enquanto Deus me der este dom, eu vou aproveitar e vou dar sempre o melhor, porque o público merece. Enquanto, portanto, a idade está chegando, não sei o que é que vai ser o meu o amanhã, mas por enquanto está tudo bem, eu estou não digo em forma grande, não é? Isto é mesmo assim?
1: No auge.
2: Isso, a idade não perdoa, mas qualquer das formas, eu sinto-me bem, sinto-me satisfeito, e especialmente perceber que tenho o público comigo, os meus fãs e todos vocês.
1: Portanto, eu acho que o Arlindo está sempre no auge, portanto, é isso que eu penso e é o que vai acontecer. E as pessoas continuam a chegar, o tempo está uma maravilha, Arlindo.
2: Muito bom mesmo. E apareçam, pessoal que está a nos ouvir, apareçam, venham até cá, porque está belíssimo.
1: É isto mesmo. Portanto, ouçam o Arlindo, obedeçam ao Arlindo e venham para cá, porque o ambiente está ótimo. E quando subires ao palco, vai ser então o dar de tudo.
2: Vai estar ainda melhor.
1: Ainda melhor. Eu cheguei agora, não sei o que o Dionísio já falou contigo, mas foi uma conversa assim entre dois grandes amigos e...
3: Ah? Ninguém ouvia a conversa, foi íntima. Aí, mais
2: já há mais de 40 anos nós temos uma amizade muito forte. Aliás, eu considero o Dionísio como um irmão meu. Portanto, de maneira que...
3: A parte do registro civil só, mas já somos irmãos.
1: Isto arranja-se, isso é humanos. Pronto, Arlindo, olha, tudo bom, continua a ser o que tu és, sem mudar nada, porque é isso que nós estamos...
2: Não vale a pena mudar.
1: Não vale a pena. É isto.
2: O tempo é que muda, os anos é que mudam.
1: Não parece assim muito.
2: Nós tentamos sempre manter a nossa saúde no bom sentido, de maneira que é o que eu faço.
1: Pronto, obrigada Arlindo, um grande abraço e que deixe tudo quando entrares no palco, que é já agora, dentro de um minuto ou dois, não é?
2: Muito obrigado a todos. E um forte abraço para todos os ouvintes da WGFD. Obrigado.
1: Deus Arlindo, obrigada. Nós vamos terminar agora com o Arlindo e vamos sim terminar e ficamos por aqui com as nossas intervenções, Carlos. O Dionísio também vai despedir-se e muito obrigada a todos os nossos ouvintes que nos continuam a apoiar. Muito obrigada a todos que fazem destas celebrações isto tudo possível. E também a ti, Carlos, obrigada por estares aí no estúdio à espera das nossas intervenções. E uma vez mais, continuam a vir, venham para cá, porque ainda há muito a acontecer aqui. E amanhã também. E amanhã o dia promete também, vai estar um dia de bonito, não há previsão de chuva, portanto, continuem.

0: vir e encher este recinto, o recinto dos Madeiros, o Madeira Field, que toda a gente conhece. Está uma maravilha, não está, Dionísio?
1: É, exatamente. Está muito bonito e o tempo também está bom.
0: Pronto, é assim que tu vais despedir? Olha... Pronto, então, muito obrigada e continua a encher aqui o recinto.
1: Pronto, Carlos, tudo dito. Terminamos aqui as reportagens deste ano do Dia de Portugal em New Bedford. A promessa, obviamente, é voltar para o ano, no mesmo local. Da nossa parte é tudo. Dionísio Garcia e Diana Garcia estiveram aqui há cerca destas 2 horas, mandar todas as peças e todas as imagens sonoras do que está a acontecer aqui no Dia de Portugal. Passem por cá, venham cá, o Arlindo vai cantar e depois do Arlindo, para concluir a noite, uma da nova. Um abraço para todos, boa noite e viva Portugal!
2: Chegamos ao fim do programa deste sábado 20 de junho. Deste lado esteve no estúdio Carlos Félix, no exterior. Hoje, a acompanhar as festas em New Bedford, estiveram a Cláudia Bernier, Diana Garcia e o Dionísio Garcia. Mas, nos fins de semana anteriores, também, já que este é o terceiro em que estivemos a acompanhar as festas que celebram Portugal, Camões e as comunidades, estiveram também a Melanie Teixeira, o Jorge Moraes e o Matthew Arruda. Fica então por aqui esta edição de 20 de junho. Bom resto de sábado e continuação de bom fim de semana.
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2: Agora vamos à previsão do estado do tempo para as próximas horas. Para hoje, sábado, conto com o céu maioritariamente soalheiro durante o dia. O vento vai soprar de oeste.